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1: Uma boa noite, querida Fortaleza, boa noite, estado do Ceará. Está no ar o programa Desperta Vida, programa da Igreja Evangélica do Amor de Deus, com o seu amigo de todas as sextas-feiras, pastor Fábio Lopes. Eu estou aqui nos estúdios da Águia FM para, nesta noite, levar até a você uma palavra de edificação. Uma palavra inspirada, uma palavra de ânimo, de força, de fé, para que nesta noite, você que está aí do outro lado, receba graça, receba poder, receba virtude. Estarei aqui por aproximadamente 60 minutos e durante esta programação, você vai poder estar participando, vai poder estar mandando aqui a mensagem de áudio ou por escrito, pedindo uma oração, um aconselhamento, ou até mesmo dando um testemunho. Você que já tem sido abençoado através desta programação, você vai estar mandando aqui para que os demais possam ser edificados através do milagre na tua vida. Essa sexta-feira é uma sexta-feira atípica, é uma sexta-feira diferenciada, porque neste momento os líderes da Igreja Evangelho do Amor de Deus estão subindo o Monte da Sabiaguaba para consagrar todos os utensílios da campanha que vai se iniciar agora no dia 20, na nossa sede estadual, na Maraponga, na rua Paulo Cante, número 425, 8 horas da manhã. O bispo Cláudio, pastor Pedro Nascimento, pastor João Adair, pastor Clairto, vários pastores, pastora Rosa Fé, estão se deslocando de vários pontos aqui de Fortaleza e estão se dirigindo ao Monte da Sabiaguaba, o Monte do Sacrifício. Talvez você não conheça, é uma subida difícil, né? Uma subida que requer sacrifício, esforço, ainda mais na noite, né? E nós estaremos lá. Eu digo nós porque pela fé, o mesmo Espírito, né, que está com a pessoa do bispo Cláudio Garcia, está com a minha vida, está com a vida de todos os pastores que estão aqui no estúdio da Agro FM, tá certo? Então nós vamos ficar de louvor e daqui a pouco nós voltamos com todos vocês. E o número do WhatsApp, não posso esquecer de passar para você, é o 85, né, o DDD, 987-72-3842. É o WhatsApp para a tua participação. Eu gostaria de oferecer essa primeira faixa musical para minha esposa, a missionária Cristiane, para o meu filho Fábio Yuri, para minha filha Letícia, para o Gael, meu neto, a minha mãe, a irmã Benedita, que é cadeira cativa da programação, meu irmão Fabiano, que está aí na escuta. Eu gostaria de oferecer essa faixa musical para o Ednardo, né? Esse amigo aí que é cadeira cativa, a sua esposa, a dona Liliane, que sempre está aí ouvindo, prestigiando o programa Desperta a Vida. Gostaria de oferecer para todos os membros do Ministério da Igreja Evangelho do Amor de Deus. Daqui a pouco voltamos com todos vocês.

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1: Muito bem, estamos de volta com todos vocês. São 10 horas, 22 horas e 15 minutos. E você está ligado no programa Desperta a Vida. Eu estou aqui com a presença ilustre desses homens de Deus que, juntamente comigo, estão aqui para abençoar a tua vida, abençoar a tua casa, abençoar a tua família. Faça como muitas pessoas que estão mandando a sua mensagem de texto, a sua mensagem de áudio, e daqui a pouco nós vamos ter a participação especial do Bispo Cláudio Garcia, de cima do Monte da Sabiaguaba. Boa noite, Pastor Carlos Eduardo, homem de Deus.
2: Boa noite, Pastor Fábio Lopes. Boa noite, Pastor Cícero, Pastor Gilberto, também está aqui. Nós estamos aqui já aguardando, né, o contato do Bispo Cláudio Garcia, juntamente com o Pastor Pedro do Nascimento, que estarão lá em cima do monte, Pastor Fábio Lopes, para abençoar os lenços sagrados. Daqui a pouco nós vamos falar mais sobre esse grande propósito de fé que nós já estamos vivendo na Igreja do Amor de Deus, da Maraponga.
1: É isso aí, Pastor Eduardo. Com certeza vai ser bênção de Deus essa campanha. Boa noite, Pastor Gilberto Filho, homem de Deus.
3: Boa noite, Pastor Fábio, Pastor Eduardo, Pastor Cício, né? Boa noite a todos os ouvintes, né, que faz essa programação Desperta a Vida. Então, desde já eu quero dar meu alô todo especial para o povo ali do José Valdo, que está na escuta, né? Ligue aí, manda a sua mensagem para nós, queremos ouvir a sua participação.
1: É isso aí, ó. Você, membro da Igreja do Amor de Deus do José Walter, você foi convocado pelo pastor Gilberto para estar participando aqui da programação em o nome de Jesus e abrilhantando essa programação. Pastor Eduardo, nós já temos aqui, pastor Gilberto, uma lista, né, de várias pessoas aqui, né, na participação aqui através do WhatsApp. É Ruth
2: Policarpo,
1: do Planalto Piscina, é isso? Pede oração pela sua saúde, pela saúde da sua mãe, né? Que está sentindo fortes dores na vesícula, né? E também pede oração pelo seu pai. Nós já estamos aqui com o seu nome, irmã Ruth, né? E certamente estaremos daqui a pouco fazendo a oração da fé. E com certeza um milagre vai acontecer na vida da sua mãe, assim como na vida do seu pai. Pastor Gilberto, nós já estamos aqui com a participação do obreiro Javan. Obreiro Javan, né? Obreiro Javan está no
4: trabalho, no ônibus.
1: Está no trabalho. É, amanhã tem reunião de obreiro, né? É isso, Pastor Cícero Neto? Pastor Cícero, que é o homem da organização, né? Amanhã, obreiro Javan, sede estadual. Também estamos aqui com a participação da irmã Ana Laura, né? Que está participando aqui da Bahia, né? Da Bahia, está interagindo conosco aqui, glória a Deus. A irmã Lourdes Taissaba, a irmã Fátima da Serra da Meruoca, né? Também aqui já dando seu alô. A irmã Sônia de Rondônia, que Deus abençoe poderosamente. A irmã Fernanda de Calcaia já está participando aqui. A irmã Fernanda já deu não sei quantos brindes, né, no programa. Pá, voando com as águias com o pastor Cícero Neto, né? Uma benção. E também no programa das mulheres, né, pastor Gilberto? Pastor Gilberto está lembrando aqui que a irmã já foi contemplada também no programa das mulheres no dia de sábado. Todos os sábados nós temos o programa abençoado das mulheres de fé do Ministério da Igreja Evangélica do Amor de Deus. Pastor Eduardo, neste dia 20 vai ser muito forte no Ministério da Igreja Evangélica do Amor de Deus, até mesmo, pastor Eduardo, porque vai ser uma reunião única, pastor Eduardo.
2: Com certeza. E o pastor o pastor Pedro, juntamente com o pastor com o Bispo Cláudio, uma equipe de pastores, estão já a caminho do monte para abençoar os elementos da campanha. Aí você diz para mim, existe esse negócio de abençoar? tem esse negócio. Onde foi que vocês tiraram na Bíblia esse negócio de abençoar? É claro que tem. É claro que tem. A Bíblia diz que o Senhor Jesus, na multiplicação dos pães e os peixes, o texto diz que ele, tomando 5 pães e 2 peixes, olhando para o céu, os abençoou, partindo os pães, deu aos discípulos, e a Bíblia diz que houve uma grande multiplicação, né? Então eles estarão lá em cima daquele monte, olhando para o céu também, abençoando aquele lenço, para que haja uma manifestação do sobrenatural, do poder de Deus, porque eu tenho a convicção de que Deus está nesse propósito. Foi Deus que colocou no nosso coração essa campanha, pastor.
1: Pastor Eduardo, é porque as pessoas, elas têm perdido a fé. Verdade seja dito. Porque a fé é você acreditar no invisível. Por exemplo, esse lenço que a gente vai lhe entregar, você vai pegar nas suas mãos, você vai ver um pano comum, é um pano natural, mas pela fé contém a unção, contém o poder, e você vai fazer uso pela fé, e você vai ver pessoas sendo curadas na sua casa, você vai ver pessoas sendo libertas. Porque o que é que nós estaremos fazendo em cima do altar? Estaremos orando para que, assim como aconteceu através da vida de Paulo, venha acontecer através das nossas vidas. Porque se nós somos homens de Deus, pastor Gilberto, certamente vai acontecer milagres na vida dessas pessoas que vão estar no dia 20 agora conosco ali na nossa sede para participar dessa campanha, pastor Gilberto.
3: Com certeza, pastor Fábio, essa é a fé, né? Que nós estamos crendo que grande será a vitória. E essa pessoa, pastor Fábio, não pode ficar de fora. Se ela quer ser abençoada, ela tem que vir até na nossa sede, né? Vai ter homens na igreja do Curió, saindo do Curió, homens saindo da Messejana, homens daqui da igreja do pastor Cício, homens daqui do pastor Gilberto, José Valdo. Vai sair homem de todo lugar, de onde você menos imagina, vai sair homem diretamente para a nossa sede, para estar ali na manhã você recebendo o seu lenço. E outra coisa, pastor Eduardo, pastor Fábio, o ônibus é gratuito, né? A pessoa não poderá dizer assim: ah, mas eu não vou porque eu não tenho dinheiro do ônibus. Olha, você não vai ter essa desculpa. Me desculpa aí a sinceridade. Você vai ter que usar a fé e vir para receber o seu lenço e ser abençoado pelo poder de Deus.
1: Olha, de repente você está passando por um momento difícil, financeiramente falando. Talvez tudo esteja amarrado. Sabe, você é uma pessoa que tem uma qualificação, tem uma formação profissional, mas as portas não se abrem. Sabe, você é aquela pessoa que se considera: não, eu me viro nos 30, mas ultimamente nada tem fluído, nada tem dado certo. Chegou o momento, porque você vai pegar esse lenço consagrado, ungido, e olha, meu irmão, vai haver milagres. Não é um milagre, não, são vários milagres que vão acontecer durante esta campanha, porque foi assim no passado, e o Deus que nós servimos, pastor Eduardo, ele não passou, pelo contrário, a Bíblia diz que ele é o mesmo de ontem, de hoje, e será, pastor Eduardo.
2: E Deus é o mesmo de ontem, ele é o mesmo de hoje, e será eternamente, como o senhor está falando aí. Essa pessoa que está com a vida arruinada, essa pessoa está quebrada, essa pessoa ganha pouco, talvez você diga assim: ah, eu ganho pouco, eu nunca vou sair dessa miséria. Deus vai fazer uma multiplicação na sua vida, Deus vai trazer o resultado para a sua vida, Deus vai te tirar desse aperto, desse fundo de poço, porque o Deus do passado é o mesmo Deus da igreja do amor de Deus, pastor Fábio.
1: Pastor Eduardo, às vezes a pessoa diz assim: pastor, eu não sei o que é que acontece comigo, pastor, nada prospera, nada vai para frente. Olha, pastor, eu acordo cedo, eu durmo tarde, não é que eu fique pelos cantos, não, mas não. Olha, pastor Eduardo, tem uma passagem de uma cidade que era bem localizada, bem situada, mas
2: Jericó.
1: As águas eram amargas, e as águas, elas impediam que os animais pudessem se multiplicar, procriar, né? Segundo a Bíblia, os animais, o gado, as ovelhas, que estavam para ter, né, suas crias, acabavam abortando por causa das águas amargas. O plantio, a plantação, ela não prosperava porque as águas eram amargas. E foram até o homem de Deus. E aí você pode me perguntar o que foi que o homem de Deus fez. O homem de Deus perguntou onde era a nascente das águas, segundo a história, e foi lá na nascente das águas, pediu um prato vinho. Olha, as pessoas falam contra a campanha. Me explica isso aí. Me explica, você aí que está me ouvindo, o que isso significa. Ele pediu um prato virgem e pediu sal, né? Sal. Deitou o sal no prato, foi lá na nascente das águas e jogou, e abençoou aquelas águas, e naquele momento as águas ficaram saudáveis, pastor Eduardo. Se isso

0: prato novo e pondo nele o sal, e lhe o trouxeram. Então saiu ele ao manancial das águas, deitou sal nele e disse: assim diz o Senhor, sarei estas águas. Quer dizer, o sal, pelo que eu sei, ele só serve para temperar, conservar os alimentos. Mas para tirar o veneno, para tirar a esterilidade, para arrancar o mal, eu nunca ouvi falar nisso. Não tem...
1: A fé.
0: Foi a fé, porque não tem dado científico para isso, que o sal possa...
1: No máximo a água ia ficar, era pior, né?
0: Salgada.
1: É, ia ficar pior.
0: Além de amargo, pastor Gilberto.
1: Olha aí, pastor Eduardo, pastor Gilberto, pastor Cícero. Então... essa fé que a gente absorveu das Sagradas Escrituras, que nós colocamos em prática. Hoje a gente não vai lhe entregar um prato, um sal, mas a gente vai lhe entregar um lenço. Um lenço consagrado, um lenço ungido. E detalhe, meu irmão e minha irmã, já há algum tempo que nós temos orado, sabe, por estes materiais desta campanha. Tem sido apresentado a Deus, e o tempo certo é o tempo de Deus, sabe? Então essa campanha vai começar agora, justamente para você poder participar, para que a tua vida seja abençoada. Pastor, mas o meu problema não é financeiro, pastor. O meu problema é a minha família. A minha família, pastor, que... olha, eu fico triste, pastor. É briga, é confusão, é todo dia separa, eu vou largar. Pastor, todo dia eu choro por causa do meu filho, por causa da minha filha. Pastor, eu pensei que eu ia ter uma nova esperança com o meu neto, mas agora está pior com o neto. Então a minha família, pastor, ela está em ruínas. A minha família, o meu lar, a cada dia que passa está pior. Pastor, parece uma praça de guerra. Meu irmão, essa campanha é para você. Para você que quer ver a sua família sendo abençoada, sabe? Para você que quer ver o seu casamento ser abençoado, você que quer ver a libertação na vida do teu filho ou da tua filha, na vida do teu marido, da tua esposa. Porque, pastor Gilberto, segundo a Bíblia, pastor Gilberto, e eu creio na palavra de Deus piamente, os lenços eram levados a pessoas endemoniadas. Pastor Gilberto, o que é que acontecia quando esses lenços chegavam naquelas pessoas endemoniadas, pastor Gilberto?
2: Pastor Fábio, a Bíblia relata que as pessoas eram libertas, né? Ou seja, a unção de Deus, do homem de Deus, pastor Fábio, estava ali, né? No lenço. As pessoas acreditavam. Como pode isso acontecer? É a fé. E se assim essa pessoa usar essa fé também, pastor, não vai ser diferente. Porque Jesus disse que tudo que a gente fizer, Ele vai abençoar. Ele disse: se nós crermos, nós faremos a obras maiores do que Ele fez. Não é que a gente vai ser melhor do que Jesus. É porque o próprio Jesus falou isso. Nós estamos aqui nessa posição que cremos, que acreditamos. E Jesus disse que os sinais seguirão aqueles que crerem. No meu nome expulsarão o demônio, curarão o enfermo. Então nós estamos nessa fé, pastor Fábio.
1: Olha, pastor Gilberto, a Bíblia, ela relata isso. Que quando os lenços chegavam em pessoas possessas, os demônios não suportavam, os demônios não resistiam. E talvez você esteja aí do outro lado se perguntando, né, por que que Paulo fazia isso? Porque ele estava impossibilitado por ele estar preso, né, aguardando o julgamento. E o julgamento que na sequência culminou com a sua morte. Mas ele não podia ir. O apóstolo Paulo estava impedido de ir, mas a unção na vida dele, transmitido para aqueles lenços, pôde ir. E aonde aqueles lenços chegavam, acontecia isso, meu irmão. Então, não vai ser diferente. Talvez você diga assim: faz tanto tempo que eu queria que o pastor Eduardo viesse aqui em casa. Faz tempo que eu queria que o pastor Gilberto viesse aqui em casa. Talvez você é aquela pessoa que disse assim: rapaz, eu já sonhei com o pastor Cícero chegando aqui na minha casa. Olha, eu já aguardei aqui o pastor Fábio não sei quantas vezes aqui em casa e ele não veio. Eu já tive a impressão do pastor batendo palma, mas cadê o pastor? Mesmo que a gente não possa ir na sua casa,

0: você vindo à igreja pegando esses lenços, o milagre vai acontecer. Olha, pastor Eduardo, nós estamos na fé de tal forma que se essas pessoas que estão nos ouvindo irem à igreja no dia 20 agora, no dia 20 de setembro, 8 horas da manhã, e entrarem nessa campanha e o milagre não acontecer, pastor Eduardo, a gente vai ter que procurar fazer outra coisa da vida, pastor Eduardo.
1: Não tem como não acontecer na vida dessa pessoa, porque tem acontecido na vida das pessoas, pastor Fábio, pastor Gilberto, pastor Cícero. Se um pastor orando na igreja, tem acontecido cura, tem acontecido de Deus abrir as portas na vida do povo, imagina 10 pastores, imagina 12 pastores orando ali na causa da pessoa. É claro que acontece, porque se aconteceu no passado, vai acontecer hoje, porque o Senhor diz, a palavra do Senhor diz assim, ó, eu sou o Senhor e não mudo. Então Deus não mudou, Deus não perdeu o poder, Deus é o mesmo. Pastor Cícero está falando
0: que a gente já tem a participação de alguns pastores, né? Mas antes disso, nós estamos aqui com a participação do seu Ivan, né? Seu Ivan, da igreja do José Valto. Seu Ivan, agradeço a sua participação, mas se puder mandar um áudio, né, para a gente soltar aqui. A irmã Lucimar, da Grande Caucaia. Eu digo, seu Ivan, porque também, no dia 19, nós vamos ter um evento de grande porte ali no, na igreja do José Valto, né? A avenida vai ser interditada, um palco vai ser montado e nós vamos ter uma noite de milagre ali no José Valto. A irmã Lucimar, né, de Caucaia, manda um alô, né, para o seu filho.
1: Sua filha.
0: Sua filha. É porque tá virada aqui a nossa tela aqui. Isso. Eu já não tenho. Pronto.
1: Para o pastor Adair
0: tem a missionária Cláudia.
2: Lourenço.
0: O irmão Lourenço.
2: Camaragibe.
0: Cara, pronto. A irmã Lúcia.
1: Iguatu.
0: A irmã Lúcia do Iguatu, né? E Redenção, pastor Eduardo.
1: Erivaldo.
0: Né, de Redenção aqui.
1: Amanhã tem ceia lá, Erivaldo. Vamos assistir o culto e tomar ceia com a gente, viu?
0: Aí vai ser muito forte aí em Redenção. Então, essas são as pessoas que até o momento mandaram as suas mensagens de texto. A Yolanda, né? Da Caucaia, que Deus abençoe poderosamente. Pastor Cis, a gente pode ouvir alguns áudios de algumas pessoas que estão participando. Pastor, você só baixa aqui para poder eu ver o WhatsApp, por gentileza, para que essa pessoa que está aí me ouvindo está pedindo a Deus para mandar o áudio. Mas cadê o número? Está aqui, 85-987-7238. 40 e 42.
1: Olha, já tem pastores aí ao vivo, pastor Fábio, lá direto do Monte da Fé, que vai entrar agora ao vivo.
3: Boa noite, pastor Fábio, pastor Gilberto, pastor. Estou passando aqui para avisar que nós estamos em cima do monte aqui na Sabiaguaba. Nós estamos aqui, né, alguns pastores e missionários, nós estamos aqui para orar pela campanha. Nós estamos aqui com o material da campanha, onde nós iremos orar, apresentar a Deus, certeza de todos aqueles que participarem da campanha. Está aqui o pastor José Alves, está aqui o Aldísio, São Pedro, está aqui a missionária Valdecir, está aqui a missionária Cláudia, está aqui a missionária Fran, a missionária Valdecir, também a missionária, a esposa do pastor Aldir. Todos nós estamos aqui na mesma fé, né? E apresentar essa campanha a Deus, que o nosso objetivo é abençoar chuva, o povo. Passamos isso.
0: Glória a Deus, né? Nós estamos com dificuldade aqui, né? Com a questão da transmissão. Acho que é a internet que não está colaborando, não está ajudando, né? E também a lá do monte o sinal é complicado, né? Não é fácil, mas nós vamos tentar aqui entrar em contato com o nosso bispo, porque é de interesse de todos que estão ouvindo, porque nós estamos nesta fé. Olha, a igreja, você que faz parte do ministério da Igreja Evangelho do Amor de Deus, de vários bairros espalhados aqui na grande Fortaleza, como também na região metropolitana, nós estamos vivenciando, né, o início de uma campanha. A campanha, ela é o exercício da fé. Eu tenho dito ali na igreja, onde eu pastoreio ali no Planalto Ayrton Senna, na Avenida Paraíso, número 1041, que a campanha é um exercício da fé. E meu irmão, e tudo aquilo que a gente não exercita, atrofia, até o músculo. Se você passa muito tempo sentado, você vai sentir desconforto, você vai sentir as pernas dormentes, sabe? Então tem que haver o exercício. E a fé, ela também precisa ser exercitada. Porque é que diz na palavra de Deus, em Eclesiastes, para que a pessoa lance o pão sobre as águas, porque depois de alguns dias ela vai colher. Por que é que diz isso na palavra de Deus? É o exercício da fé. Olha, meu irmão, a Bíblia diz que um homem cego que encontrou Jesus, e Jesus fez uma... cuspiu no chão, né? Fez uma espécie de lodo e colocou, né, nos olhos daquele homem e mandou ele se lavar. E a Bíblia diz que ele foi até o local onde Jesus ordenou e ele se lavou e ele passou a enxergar. Me explique isso. Isso é exercício da fé. É a pessoa exercitando a sua fé. Aquela mulher que sofria com a hemorragia, ela disse: se eu tão somente tocar. Olha aí para você ver, meu irmão. É o exercício da fé. Não adianta você dizer que tem fé se as tuas atitudes não mostram isso. Se as tuas atitudes não revelam isso. São as atitudes, pastor Eduardo, que mostra a fé que a pessoa diz que tem. Às vezes a pessoa diz que tem uma fé, mas as atitudes dela não condiz com isso. Ela não entra na campanha, ela não participa da campanha, ela não pega os utensílios, ela não pega o azeite, ela não pega nada que é instrumento da fé usado na igreja. Ela pega, pastor Eduardo.
1: Ela fala que tem fé, ela fala que tem fé, ela fala que tem fé de boca, mas, pastor, ela não faz nada que mostre essa fé, né? Porque fé de boca é como o bispo diz. Tem gente que na boca faz até um trem. Mas quando você tem fé, você mostra a fé. Você vai à igreja, você levanta a mão para cima, você invoca a Deus, você clama, você entra no propósito, você faz aquilo que o pastor está mandando. Porque você está na fé. For para subir no monte, ela sobe no monte. For para descer no monte, ela desce. Se for para jejuar, ela jejua. Então, a fé é isso. Agora, dizer que tem fé e ficar em casa esperando, deitado numa rede, né? Que, Deus vai mandar? Deus não vai mandar de jeito nenhum.
0: Ou criticando quem está vivenciando a fé, pastor Eduardo. Porque tem pessoas assim, ela, além de não absorver a fé, de não praticar a fé, ela ainda critica. Olha, isso é uma heresia. Esses pastores são um herege. Isso aí não tem nada a ver, não. Isso aí é da antiga aliança. Isso aí já passou. Esse negócio de consagrar elementos, isso aí é coisa do catolicismo. Isso é coisa de umbandista. Isso é coisa de macumba. Mas, meu irmão, Sabe por que é que nós fazemos isso? Porque ao longo da nossa caminhada da fé, pastor Eduardo, que não é poucos anos, já há alguns anos na caminhada da fé, quantas pessoas nós já não presenciamos sendo abençoados através de campanhas, pastor Eduardo. E o que é que a gente tem observado hoje em dia? Porque as pessoas têm falado muito, né? As pregações, sem querer criticar ministério algum, igreja alguma, mas você vê as pessoas participando, às vezes tem até um aglomerado de pessoas, as pessoas vão, ouve uma palavra motivacional, chora, mas a vida não muda, pastor Eduardo. A pessoa vai doente, volta doente, a pessoa vai em crise financeira, volta com a crise financeira, e às vezes, independente de alguns lugares, tomam até o dia da passagem da pessoa. E o pastor Gilberto já disse aqui, ó, que no dia 20 vai haver ônibus em todas as igrejas evangélicas do amor de Deus se deslocando em direção à sede. Pastor Gilberto, e eu quero contar, pastor Gilberto, com todos os membros ali onde eu pastoreio, na igreja do Planalto Ayrton Senna. Olha, eu convido, né? Eu convoco, né, pastor Eduardo? O certo é isso. Eu convoco você que é membro. Eu tenho dito, pastor Eduardo, só se você não puder, só se você estiver impossibilitado, né, em virtude, né, de uma questão de locomoção, porque nós temos muitas pessoas de idade, né? Pessoas que a idade chegou, e a Bíblia é maravilhosa, porque a Bíblia diz, o salmista: Senhor, não me rejeite na minha velhice, quando me faltarem forças para te servir. Então, a gente entende que às vezes a pessoa tem em virtude do tempo, mas você que vai para tudo que é lugar, né? Você que vai para todo canto. Então, você que é membro da igreja, você não pode ficar de fora. No dia 20, a sua presença, ela será aguardada em o nome de Jesus. Nós estamos aqui, né, com a presença, né, da irmã Lúcia, seu Erivaldo, a Yolanda, bênção de Deus. Nós vamos ficar de louvor, porque a gente não conseguiu aqui se conectar com o bispo Cláudio Garcia e toda a equipe de fé, de homens de Deus e de mulheres de Deus que estão ali no cume do monte da Sabiaguaba. Não ficar de louvor, e nós voltamos daqui a pouco com todos vocês, em o nome de Jesus. Me dá um do pastor Pedro.

0: Muito bem, já estamos de volta aqui com o programa Desperta a Vida. Estávamos esperando aqui o pastor Bispo falar conosco aqui, o Bispo Cláudio. Vamos falar aqui, é o pastor Clairto que está na linha. Vamos lá, pastor Clairto. Boa noite, meu irmão.
1: Boa noite, pastor Eduardo, pastor Fábio, todos que estão aí na Rádio Agro. Nós estamos aqui tentando transmitir diretamente do monte esse clamor, essa oração. A oração já foi iniciada, o bispo está clamando. Eu vou colocar aqui, ver se vocês conseguem escutar o clamor das pessoas aqui. Eu tenho certeza que essa campanha vai ser uma campanha abençoada. Então, estamos aqui com muita dificuldade, mas para a honra e glória do Senhor Jesus, nós estamos aqui para cumprir a nossa missão. E crendo que quando descermos aqui deste monte, nós vamos descer com a vitória das pessoas nas mãos, em nome do Senhor Jesus Cristo. Então, olha, eu vou colocar aqui para que você possa escutar o clamor daqueles que estão orando aqui por alguns segundinhos, alguns minutos, para que você possa ouvir. O poder do Senhor não tem se feito presente dentro das igrejas, Pai, mas nós acreditamos no seu poder. E por esta razão estamos aqui, meu Pai, nesta noite, Pai, para apresentarmos, meu Deus, não só esses elementos em tuas mãos, mas apresentarmos as nossas vidas como um canal de bênção na vida de Deus. Isso aí, da oração, e acredito que logo mais estaremos retornando ao vivo. Nós temos uma pausa aqui, o Bispo Cláudio Garcia vai falar ao vivo. Então, meu irmão, um forte abraço. Olha, você que está nos escutando, ligue para a rádio. Amém? Confirma a tua participação no dia do início dessa campanha, ali no dia 20, na rua Paulo Cândido, número 425, Igreja Evangélica do Amor de Deus. Pastor Eduardo, pastor Fábio, pastor Gilberto, pastor Cício. Olha, vai ser uma bênção de Deus. Então, fique conosco, que logo mais nós vamos estar voltando também ao vivo para dar mais informações aqui dessa subida do monte, aqui diretamente do Monte da Sagrada. Um forte abraço, fique com Deus.
0: Muito bem, você está ouvindo aí a transmissão direto do Monte da Fé com o pastor Clairto, pastor da igreja do Curió, pastor da igreja do Curió,
2: do amor de Deus.
0: Do amor de Deus, está lá com o bispo lá em cima do monte. Vários pastores já iniciaram nesta oração, já estão todos ali envolvidos no poder de Deus.
2: Pastor, eu pude ouvir o bispo Pedro, né? O pastor Pedro, né?
0: Pedro Nascimento.
2: Né? Estava na oportunidade ali da oração, consagrando. Meu irmão, vai ser muito forte essa campanha. Ela é esperada, pastor Eduardo, porque, por outro lado, algumas pessoas que têm perdido a fé, por outro lado, pastor Eduardo, muitos, não poucos, a grande maioria estão na mesma fé do pastor. Eu tenho dito, pastor Eduardo, na igreja, que só vai para a sede, só vai entrar nessa campanha as pessoas que têm a mesma fé que eu tenho. Pastor Eduardo, há uns anos atrás, 3 anos, a minha filha foi diagnosticada com um câncer raro e agressivo. E a gente partiu para a fé, orando, clamando. Todo o ministério se imbuíram de fazer a Deus súplicas pela vida da minha filha.
3: Campanha de oração, né, pastor?
2: Isso. Meia-noite, eu em casa, meio-dia, conseguia, às vezes, pelas redes sociais, falar com muitos irmãos, fazendo juntamente comigo esta campanha de oração pela vida da minha filha. E para a glória de Deus, hoje ela está bem, está curada, está trabalhando, já conseguiu o seu primeiro emprego, está fazendo faculdade. Meu irmão, então é esse Deus que nós estamos te apresentando, sabe? É esse Deus que realmente opera, que realmente faz, esse Deus que não ficou no passado, não. Porque o que é que adianta, pastor Gilberto? Muitas vezes a pessoa está exaltando a Deus por aquilo que ele fez no passado, Ah, Deus é poderoso porque abriu o Mar Vermelho. Ah, Deus é poderoso, como o pastor Eduardo bem frisou aqui, ele abençoou os pães e os peixes e multiplicou. Meu irmão, isso precisa acontecer hoje na minha vida e na tua vida, meu irmão.
4: É isso aí, pastor Fábio. E em nome do Senhor Jesus vai acontecer, porque Ele é fiel. Ele não falha, Ele não mudou, Ele continua sendo o mesmo Deus poderoso e fiel, e Ele vai curar, vai libertar, vai fazer grandes
2: pastor milagres. Pastor Gilberto, não deu nem tempo a gente descansar dessa luta, dessa aflição que eu tive na minha casa, com a minha família, que não foi só minha, mas de todo o ministério da Igreja Evangelho do Amor de Deus, porque eu fiquei assim extasiado com pessoas que eu nem conhecia, mas que estavam compartilhando a mesma dor que eu estava enfrentando como pai, vendo a hora ter que sepultar a minha filha. A minha esposa diz, pastor Gilberto, que lá em São Paulo, 3 crianças foram ceifadas, aonde elas estavam sendo acolhidas. A minha esposa diz que nas noites que aconteceram isso, o clima lá era de tensão, era de pavor. E a minha filha ainda estava com muitas dores. Estava com muitas dores, porque ela fez uma cirurgia que não resolveu nada. E os médicos, tipo assim, nós não podemos fazer nada, mandou para casa, sabe? E ela teve que fazer outro procedimento com um prazo muito curto de tempo. E nós nem respiramos. E de repente, pastor Gilberto, o senhor também enfrentou uma luta muito grande, não é verdade?
4: Com certeza, pastor Fábio, né? Recebendo a notícia, né, da cura da sua filha, né? E nós recebendo uma notícia que a minha esposa estava, né, foi diagnosticada com câncer na vesícula. Desse câncer da vesícula foi para uma metástase para a cabeça do pâncreas. Câncer raro, câncer altamente agressivo, sem expectativa de vida. Foi também desenganada. E aí emendemos na oração de novo, campanha de oração, meu dia, de noite, meia-noite. Então assim, em peso, nós tivemos em oração e tivemos resultado, vitória. Não vai ser diferente não, pastor Fábio, na vida dessa pessoa, porque nós estamos na mesma fé. Nós estamos no mesmo propósito, orando, clamando, apresentando. Quando essa pessoa pegar o lenço, pastor Fábio, levar. Se aquela pessoa, pastor Fábio, como o senhor falou, já que ela não pode ir, mas ela pode um familiar dela ir lá na igreja pegar. Se ela não puder ir com as suas próprias pernas, o familiar pode levar essa pessoa, pastor. Porque eu me lembro do paralítico, quando Jesus estava numa certa casa, que quando levaram o homem lá numa maca, mas chegaram lá, a casa estava cheia. Não tinha como levar, não tinha como colocar ele.
2: Apresentar diante de Jesus,
4: E o que foi que eles fizeram? Subiram no telhado, abriram um buraco no telhado, desceram o homem na cama, o paralítico. Aonde Jesus estava? Pastor, isso é fé, pastor. Se isso não for fé, o que é? Então vai ser milagre. Venha participar conosco.
2: Pastor Gilberto, eu lembrei desse episódio recente com a minha filha, né, com a minha casa e com o senhor também, né? A missionária Leidiane tem testemunhado aí para a glória de Deus, para que essa pessoa saiba, pastor Gilberto, que não é só ela que enfrenta lutas, né? Nós como pastores, eu que desde os meus 15 anos de idade cheguei aos meus 45, que procuro servir a Deus, mas a luta veio. Mas o que eu quero que essa pessoa veja, pastor Gilberto, que assim como a luta se levantou, a guerra veio, Deus nos deu vitória, porque nós não
4: retrocedemos.
2: Isso.
4: Nós fomos para cima, na fé.
2: Orando. E talvez essa pessoa esteja aí, pastor Gilberto, o que é que eu faço para que a minha situação mude? O que é que você precisa fazer? É só você ir na nossa sede.
4: Se esforçar, se levantar e tomar o rumo da Igreja do Amor de Deus. No dia 20 é o dia da virada da
2: 8 horas da manhã na nossa sede estadual. Vamos para o áudio? Vamos para os ouvintes. Alô, boa noite a você que está aí do outro lado.
5: Cícero, boa noite a todos os ouvintes. Pastor Adair,
2: É o monte, né? Os pastores que estão no monte. É o vento. Hoje, né, segundo a meteorologia, ia ser realmente um clima, né? Ia ser muito frio, com ventos fortes, e tá difícil para que a gente consiga. E principalmente que eles devem estar em cima do cume do monte, né? Se eles estiverem nos ouvindo aí, pastores, se estiverem ouvindo aí o programa, né? Não sei se está dando para eles ouvir, é bom descer, né? Descer ali para o pé do monte, né? Ao pé do monte, e ali eles vão conseguir mandar a sua mensagem, ou até mesmo ligar aqui, e a gente vai. Porque a gente. É interesse, pastor Eduardo, poder ouvir aí os pastores que estão aí no monte, já que a gente não pôde ir, né, pastor Eduardo?
0: É verdade, viu? Então, vocês que estão aí no monte, né? Vocês estão ouvindo a programação, o pastor Cícero está dando aqui uma dica, né? De você colocar a mão na frente do microfone, do telefone celular. Porque esse mês de agosto, setembro, pastor Gilberto, são os meses de vento, né? Então, aí não dá para entender nada, não dá para entender nada.
2: Só.
0: É só o sopro do vento aí no meio do.
2: Então vamos ficar de louvor. Tem áudio? Pois vamos pro áudio, pastor Cícero. Me perdoe. É, alô, boa noite.
5: Boa noite. Meu nome é Yolanda, eu moro aqui na Calcaia, Ceará. E eu sou ouvinte dessa rádio, programa Esperto da Vida. E eu estou pedindo oração em nome de Jesus para mim e a minha família. Porque eu faz muito. Eu tava mais de um mês que eu estou com uma dor na minha perna. Uma queda que eu levei. Aí criou assim um cartão assim, muito grande aqui do lado do meu quarto, né? Pé da coxa. Aí a dor na perna toda, subindo no quarto. Pelo milagre de Deus, não quebrou, né? Não quebrou meu fêmur, nem a bacia, essas coisas. Que Deus tenha misericórdia. Aí eu tô pedindo oração, em nome de Jesus, que eu já tomei tanto remédio, injeção, e eu não tô podendo ir nem pra igreja. Hoje eu não fui, nem ontem.
2: Olha, irmã Yolanda da Calcaia, essa campanha é para a senhora. A senhora tem que entrar nessa campanha. A senhora tem que se esforçar para ir para o culto após o dia 20 ou até mesmo no dia 20. Porque vai um ônibus aí para a igreja de Calcaia e a senhora vai poder participar dessa campanha e a senhora vai receber sua cura. A senhora vai ser curada e a senhora hoje está entrando em contato conosco para pedir essa oração. Mas a senhora vai entrar em contato conosco para testemunhar como tem feito várias pessoas. Nós temos aqui a participação da irmã Benedita, do Planalto Ayrton Senna. Que Deus abençoe. Ela convida as pessoas para participar do culto. Vamos para o áudio? Alô, boa noite.
6: É isso aí, pastor Fábio, vai ter dois eventos grandes, dia 19, nossa festa da nossa igreja, né, no Zé Valto, e também a campanha no dia 20, né, no Araponga, né, que Deus abençoe vocês, pastor Fábio, pastor Eduardo, senhor Gilberto e o pastor Cícero, muita paz aí no coração de vocês, muita bênção para vocês, tá bom? Um abraço, bom irmão, viu?
2: Pronto, tá dado o recado, irmão Ivan. Gostei, meu irmão. Tá ligado, soldado é assim. Vamos para mais um áudio. Alô, boa noite.
7: Boa noite, povo de Deus. Oh, glória a Deus, que maravilha, né? Nosso pastor, o bispo, tudo aí no monte com as missionárias. Glória a Deus, oh, benção. Essa campanha vai ser uma campanha maravilhosa. Vai ser uma campanha de bênçãos, de cura. Muitos, muitos, muitos testemunhos vai ser contado em nome de Jesus. Pastor Fábio Lopes, pastor Cício, né? Todos pastores, né? E quero mandar aqui meu alô, que nós estamos aqui, nós estamos em casa, né? estou em casa ouvindo rádio, né, a Rádio Águia FM, né, quero mandar um abraço para todos os missionários, né, para minhas irmãs da Igreja Evangélica do Amor de Deus, tá aqui eu e meu esposo ouvindo a Rádio Águia FM, né, quero mandar um alô para todos e vou pedir também um louvor, né, o louvor que é Que Igreja É Essa, do Bispo Cláudio. Um abraço e boa noite para todos.
2: Glória a Deus, obrigado aí pela sua participação, meu irmão. Você ouviu aí, você que está do outro lado? Essa é a fé, esse é o espírito que você precisa estar para participar dessa campanha poderosa no dia 20. Vamos para mais um ouvinte. Alô, boa noite.
8: Boa noite, pastor Cícero, pastor Gilberto, pastor Fábio, pastor Eduardo, a paz do Senhor Jesus, sua irmã Tatá aqui da Serra da Meruoca, estou na escuta do programa. Esse programa é uma maravilha. Desde quando conheci esse, que o pastor Clarito me repassou esse link, que eu não deixo mais de assistir, de ouvir o programa, gosto muito, me fortalece muito, cada palavra que sai da boca de vocês, que vocês são pessoas, pastores usados por Deus. Eu não perco um programa, não perco um clamor do meu dia com o pastor Cícero, nem um clamor da noite. Em nome de Jesus, eu quero pedir oração aqui para mim, pelos meus filhos, principalmente pelo irmão Hernandes, por toda a minha família, em nome de Jesus. E quero dizer para o pastor Eduardo que eu estou providenciando o doce dele, em nome de Jesus. Tenha uma boa noite, a paz do Senhor.
2: Glória a Deus, obrigado pela sua participação, minha irmã. É como está aqui no livro de Isaías, capítulo 40, versículo 29, que a Bíblia diz assim, que o Senhor dá força ao cansado e multiplica as forças ao que não tem nenhum vigor. Os jovens se cansam, né, se afadigam, os moços cai, mas os que esperam no Senhor renovarão suas forças, subirão como asas de águia, correrão e não se cansarão, caminharão e não se fadigarão. Assim são os pastores e as pastoras, obreiros, evangelistas e todo o corpo de membros da Igreja Evangélica do Amor de Deus. Vamos para o áudio. Alô, boa noite.
9: Boa noite, Igreja Amor de Deus. Boa noite, pastor Cis. Boa noite, pastor Gilberto. Meus irmãos, olha, estou escutando aqui o bispo, né? Subindo o monte aí. E eu gostaria que intercedesse pela minha mãe, né? Oração pela minha mãezinha, porque ela vai fazer mais um processo aí, né? Ela tirou o tumor que estava já quase dando câncer nela. Só que agora ela tem que fazer uma fisioterapia, né? E os médicos estão dizendo que vai a minha mãe perder o cabelo. Mas tá uma equipe de médicos reunidos, né? Porque minha mãe também está esperando transplante de fígado. E se ela fizer essa fisioterapia, vai prejudicar os fígados dela, o transplante dos fígados dela. Né? Então, eu estou confiando em Jesus Cristo. A minha fé sempre vai ser em Jesus. Né? Eu peço oração a todos vocês, todos os pastores da Igreja Amor de Deus, todos os ouvintes que estão escutando aí o Rádio Águia. Né? Tá bom, meus irmãos? Ora aí pela Maria Lucilene Pereira Linhares, que eu creio que a minha mãe não vai precisar de cirurgia para transplante de fígado. Eu creio que Jesus vai restaurar os filhos dela em nome do Senhor. Muito obrigado aí a todos. O profeta Manuel manda um abraço. Estou aqui com a minha esposa em casa, né? Minha esposa Francisca Chagas. E a gente estamos aqui atento, ligado na Rádio Águia. Tá bom, meus irmãos? A paz do Senhor para todos.
0: A paz do Senhor, meu irmão. Mas Deus, ele tem poder para fazer o milagre, né? Pastor Fábio, eu lembrei da mãe do Deusimar. O senhor sabe, né, o que ele vendeu o carro? Ela quebrou o braço. E ela já é uma senhora, já mais de 67 anos, quase 70. E você sabe, né, que para emendar o braço de uma pessoa idosa, né? Pois é, aí o médico passou uma bolinha para ela fazer fisioterapia. Aí eu peguei nos dois braços dela. Eu disse assim, ó, esse seu braço quebrado vai ficar curada, igual esse seu outro braço aqui. Aí a bichinha disse assim, ó, ô pastor, se Jesus me curar, eu vou dar uma oferta bem boa na igreja. A gente estava construindo a igreja, né? E aí Deus curou, não foi, né? Claro que ela comprou a cura, né? Mas porque ela creu, né?
10: Ela foi curada antes de dar a oferta.
0: Foi curada. Então, quer dizer, se o senhor crê também, se ela crê, ela vai ficar curada em nome de Jesus, pastor Fábio.
2: E o irmão Massa já está agindo na fé, né?
0: Tá,
2: ligou pedindo oração, os sinais da fé. Vamos para o áudio. A irmã Lúcia de Iguatu. Irmã Lúcia, que Deus abençoe sua vida, minha irmã, viu? Na medida do possível aqui, a gente vai tentar encaixar aqui o louvor, porque hoje o tempo está reduzido por causa da participação dos pastores do monte, né? No monte, o Bispo Cláudio. Estamos tentando entrar em contato aqui, mas a internet não está colaborando. Vamos para mais um ouvinte, pastor Cícero? Cadê a fila que o senhor disse?
0: É isso aí, são agora 23 horas e 12 minutos. Vamos ouvir que igreja é essa, né? Que a irmã pediu.
2: A irmã pediu, né? A irmã Chaga, né?
0: Daqui a pouco a gente volta, né, pastor? Graças a Deus.

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0: Glória a Deus, estamos de volta, são 23 horas e 16 minutos. Um alô aí para o pastor Lourenço, que mandou aqui a sua participação, que Deus abençoe poderosamente. Abra sua Bíblia no livro de Salmos, Salmo 23, para a gente fazer uma meditação. Vamos para a vinheta.
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0: Salmos, capítulo 23, versículo 5. Pastor Eduardo, pastor Gilberto, pastor Cícero, o salmista diz algo aqui que chamou muito a minha atenção. Porque nesse versículo 5 ele diz, ó: preparas uma mesa perante mim na presença dos meus adversários, meus inimigos. Olha, meu irmão, o que é isso? Aquela mesma palavra que o Senhor disse para Josué, né? Quando Moisés morre ali e Josué fica meio que desanimado, talvez com vários pensamentos. E agora o que é que vai ser, né? O Senhor disse para ele ter o quê? Bom ânimo, ser forte e corajoso. Então, o salmista aqui, pastor Eduardo, no meu ver, ele está dizendo o seguinte: Senhor, prepara uma mesa, né, para mim, perante aos meus adversários, aos meus inimigos, porque eu vou enfrentar, sabe? Eu vou me levantar contra aqueles que se levantaram contra a minha vida. Eu não vou me acovardar, sabe? Eu não vou me amedrontar, eu não vou me apavorar, porque, pastor Eduardo, as pessoas, a grande maioria, quando se depara com as lutas, pastor Eduardo, o que é que acontece? Se apavora, fica com medo, muitos querem recuar, sabe? Muitos querem desistir. Outros, pastor Eduardo, pastor Gilberto e pastor Cícero, já acredita que é o fim. Olha, eu não esperava que isso acontecesse, eu não esperava que isso viesse contra a minha vida, e agora o que é que vai ser de mim? É o meu fim. Agora chegou a minha hora, não há mais esperança para mim, não há mais o que se fazer, meu irmão. Mas de forma alguma, de maneira alguma, você pode pensar desta forma, acreditar desta maneira. Não! O que você precisa fazer é se levantar, é tomar uma decisão de lutar, sabe? De se levantar para guerrear, porque só vence aqueles que se dispõem a lutar, só consegue vitória aqueles que se dispõem a guerrear em favor daquilo que almeja, em favor daquilo que deseja. Então, quando o salmista diz, prepara uma mesa, quer dizer: Senhor, eu vou lutar, eu vou fazer minha parte, mas a minha vitória vem do Senhor. É o Senhor que vai me abençoar. Eu vou fazer o que eu tenho que fazer, porque eu tenho certeza que o Senhor fará a sua parte. Meu irmão, esta palavra é para que você entenda que a sua presença no dia 20 é fundamental, é necessário, é indispensável. Você não pode deixar de estar lá às 8 horas da manhã para entrar nessa campanha, para participar dessa campanha. Nós estamos com a presença do bispo, é isso? Ah, tá certo, né? Porque deve ter parado lá a oração, alguma coisa assim, e aí o bispo vai poder interagir conosco. Vamos aqui ouvir a participação do nosso bispo. Alô, bispo Cláudio Garcia.
2: Boa noite, pastor. Pastor Fábio, pastor Eduardo, pastor Gilberto, pastor Cícero. Nós estamos aqui no monte da Papiaguaba, aqui, como nós prometemos ao povo que vão participar desta campanha, que estaríamos aqui abençoando os elementos da campanha, orando já para que dê tudo certo, os ônibus, para que não haja nenhum empecilho, e pedindo a Deus que coloque nesses lenços a mesma virtude que estava no vestido de Jesus quando aquela mulher tocou. A mulher hemorrágica tocou e saiu do vestido de Jesus poder, virtude, e a curou de uma enfermidade que há 12 anos assolava a sua vida. De repente, esta pessoa está aí também com a enfermidade que tem assolado a vida dela há muitos anos. O problema que tem assolado a vida dele há muitos anos, a casa, a família. Mas nós vamos, nesta campanha, passar a fé para esta pessoa e entregarmos também o elemento que é o lenço. E eu tenho certeza que Deus irá abençoar a vida desta pessoa. Eu tenho certeza que milagres irão acontecer aí na vida das pessoas que participarem. Então, é no dia 20 deste mês que estaremos realizando esse propósito, essa campanha, e eu tenho certeza que Deus irá abençoar a vida dessa pessoa. Então, olha, você que está me ouvindo, né? Você que é da Igreja do Amor de Deus, você que não é membro da Igreja do Amor de Deus, mas você deseja ter um encontro com o poder de Deus, com o mesmo Jesus que operava através de Paulo, você que deseja ter esse poder, porque, meu irmão, olha, não adianta, pastores, vocês que estão aí, não adianta nós ficarmos nos alegrando só com vitórias do passado, vitórias que foi feita através de Paulo, realizada através de Paulo, através de Pedro. E nos dias de hoje não acontecer nada, porque Paulo morreu, Pedro morreu, mas o Jesus de Paulo está vivo, o Jesus de Pedro está vivo, e ele está hoje conosco, ele está hoje operando na vida daquele que crê. Então, olha, se essa pessoa quiser receber o milagre, ele vai também se levantar e ele vai usar a fé, vai para Maraponga. Olha, é 8 horas da manhã ali na nossa sede estadual, Rua Paulo Cândido, 425, ali na Maraponga. Ele vai se levantar, ele não vai olhar para dificuldades e ele vai participar, vai receber um lenço gratuitamente e Deus irá abençoar a vida dessa pessoa. Então está aí o meu convite, né? Está aí é o recado que Deus tem para este povo. Agora cabe a essa pessoa crer ou não. Se ela mergulhar nessa fé, eu tenho certeza que essa pessoa será ricamente abençoada. Tá bom? Que Deus abençoe a todos. Um forte abraço do Bispo Cláudio Garcia.
0: Muito bem, tivemos aí, né, a participação ao vivo, né, do Bispo Cláudio Garcia, pelas horas que são, né, com a equipe de fé ali no Monte da Sabiaguaba, depois de um dia cansativo de trabalho, mas como ele havia dito, né, assim ele fez, juntamente com os demais pastores e pastoras e missionárias, está consagrado, meu irmão, no cume do monte, no Monte do Sacrifício. Todos os utensílios desta grande campanha. Agora só falta você agendar aí na tua agenda, sabe? Colocar como prioridade para que no dia 20 você venha estar conosco ali na sede estadual, no bairro da Maraponga, na Rua Paulo Cândido, 425. De todas as igrejas vai estar saindo uma condução, sabe? Se você tiver o seu meio de transporte, amém, chegue cedo para você pegar os melhores assentos, poder estar lá na frente, sabe? Porque vai ser uma reunião atípica, vai ser uma reunião onde vai estar muitas pessoas, porque não vai haver reunião em nenhuma outra igreja evangélica do amor de Deus. É exclusivo, esse culto é exclusivo. E você não pode deixar de participar. Nada pode te impedir. Nada. Escuta isso. Sabemos que, assim como o bispo Cláudio falou, haverá os levantes, mas desde já está determinado que todo levante irá cair por terra e você vai estar conosco, tá certo? Vamos nos preparar para a oração em nome de Jesus. Prepara o teu copo com água, aí prepara a peça de roupa, a fotografia, a carteira de trabalho, o currículo. Vamos agir a fé em nome de Jesus.
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0: Oremos. Senhor nosso Deus e Pai, colocamos agora, Senhor, a nossa fé em prática, porque a oração é o exercício da fé. Pai, eu consagro esse copo com água, eu consagro, meu Deus, a vida desta pessoa, meu Pai. Eu entrego a vida dessa pessoa em Tuas mãos e te peço um milagre, te peço a bênção, abençoa a peça de roupa, abençoa a carteira de trabalho, o currículo, julga a causa desse Teu servo, dessa Tua serva, visita a mãe do irmão Márcio, dá saúde, visita, meu Pai, a Tua serva em Caucaia, dá saúde, cura a perna dela, para que domingo ela possa estar no culto, meu Deus, e segunda-feira o pastor da Caucaia dê a notícia, meu Pai, da cura. Meu Deus, nós usamos a fé agora, na autoridade do nome de Jesus, abençoamos a todos em o nome de Jesus, e você que crê, diga amém, diga graças a Deus e beba aí o seu copo com água. Chegamos ao término do programa Desperta Vida. Amanhã temos o culto, né? Lá em Redenção, o culto de poder, culto de milagre, de cura. Quarta-feira agora, né? Houve pessoas que passaram mal, manifestaram. A glória de Deus está sendo derramada ali naquele lugar. E domingo eu convido a todos para o culto dos Filhos de Deus. Eu estarei ali no Planalto Ayrton Senna, na Avenida Paraíso, número 1041, aguardando você a partir das 18 horas. E o senhor, pastor Eduardo?
1: Eu estarei domingo, Rua Clemente Pereira, número 127, em Messejana.
0: Pastor Gilberto Filho.
2: Estarei ali no José Valto, na Avenida D, número 713, aguardando essa pessoa a partir das 18 horas.
0: Glória a Jesus. Pastor Cícero Neto, domingo.
3: Avenida Valparaíso, 1165, Sítio São João.
0: Glória a Deus. Então, aonde você vai poder estar conosco. Que Deus abençoe e até a próxima programação.

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cabeça. Os teus sonhos estão nele. A tua vida está em Jesus. Viva o Evangelho de Cristo. Deus te abençoe, São Paulo.

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Graças a Deus, agora 11 horas 32 minutos. Vamos aqui o momento da palavra, aqui no nosso programa Voando como as Águias, que vai ao ar sempre de 10 ao meio-dia, aqui na nossa Rádio Águia FM. E temos aqui o momento da palavra, né? Então vamos aqui a palavra de Deus, que está lá na carta de Tiago, capítulo 1, versículo 5. A palavra de Deus diz assim: e se algum de vós tem falta de sabedoria, peça a Deus, que a todos dá liberalmente e não lança em rosto, e ser-lhe-á dada. Vivemos em um mundo, meu irmão, onde precisamos tomar decisões todos os dias, não é verdade? Para tudo você tem que tomar uma decisão. Afinal de contas, nós somos hoje o resultado das decisões que tomamos ontem, e amanhã seremos o resultado das decisões que tomarmos hoje, né? E muitas das vezes nós temos até conhecimento, temos experiência e até inteligência, mas isso não significa que sabemos qual é a melhor decisão. Por isso precisamos da sabedoria que vem de Deus. Sabedoria que vem de Deus. E teve um homem na Bíblia que pediu sabedoria a Deus, né? Foi Salomão. Quando Salomão assumiu ali o reino, quando ele se tornou ali o governante de Israel, ele poderia ali ter pedido riquezas, poderia ter pedido poder, ou até mesmo uma vida longa, né? Porém, ele pediu a Deus algo diferente. A Bíblia diz assim lá em 1 Reis, capítulo 3, versículo 9, diz assim: ao teu servo, pois, dá um coração entendido para julgar o teu povo, para que prudentemente discerna entre o bem e o mal. Olha só, ele pediu sabedoria, ele pediu direção de Deus. Salomão ali reconheceu que para governar o povo de Deus, ele precisava de sabedoria, que somente o Senhor Deus poderia conceder. E a Bíblia fala que Deus se agradou ali daquele pedido de Salomão, né? Muito lindo isso aqui. Lá em 1 Reis, capítulo 3, versículo 11 e 12 diz: e disse-lhe Deus: porquanto perdiste esta coisa, e não perdiste para ti riquezas, nem perdistes a vida, né, a morte de teus inimigos, mas pediste sabedoria para ouvir causas, eis que fiz segundo as tuas palavras. Olha só que coisa linda, né? Então, aqui a gente vê que Salomão, ele pediu sabedoria a Deus. E nós temos que ter essa sabedoria de Deus. Como é que a gente obtém essa sabedoria? Primeiro, lógico, pedindo a Deus, né? A Bíblia aqui, a palavra de Deus é bem clara. Ela diz que quando nos falta sabedoria, podemos pedir e devemos pedir ao Senhor. Tiago, lá como a gente leu, ele fala: se algum de vós precisa de sabedoria, peça a Deus, que a todos dá. Meu irmão, não tenha vergonha de dizer, né, de falar: Senhor, eu não sei o que fazer, me dá sabedoria, né? Então peça sabedoria a Deus, e Ele vai te dar. Segundo lugar, como obter a sabedoria de Deus? Temendo ao Senhor, né? E deixando bem claro aqui que temer a Deus não é ter medo de Deus. Lá em Provérbios, capítulo 9, versículo 10, diz: o temor ao Senhor é o princípio da sabedoria. Então, uma das formas para que você possa obter sabedoria de Deus na sua vida é temer ao Senhor. E o que é temer ao Senhor? Temer ao Senhor é reverenciar, é respeitar, é ter o medo de desagradar ao Senhor. Não é ter medo do Senhor, é ter o medo de desagradar ao Senhor. A verdadeira sabedoria começa quando reconhecemos Deus, respeitamos a palavra dele e desejamos viver de acordo com a sua vontade em nossas vidas, né? E em terceiro lugar, como é que eu posso obter a sabedoria de Deus? Buscando na palavra de Deus. A palavra do Senhor, né, a palavra de Deus, a Bíblia nos ensina a discernir o certo e o errado e a tomar decisões segundo os princípios de Deus. Uma vez eu ouvi uma frase dizer assim: quando eu estava lendo a Bíblia, eu encontrei muitos erros, e
todos esses erros estavam em mim. Então, quando você lê a Bíblia, você tem um reflexo ali e você começa a ver aquilo que está errado em você. E aí você começa a ser lapidado pela palavra. Como fala lá em Salmo 119, versículo 105, lâmpada para os meus pés é a tua palavra e luz para os meus caminhos, ou seja, é aquela que dá a direção, é a nossa bússola, é o manual do fabricante, a palavra de Deus. Busque sabedoria lendo a palavra, buscando na palavra, né? E essa sabedoria de Deus, ela nos dá alguns benefícios, né? Existem benefícios nessa sabedoria. A sabedoria de Deus nos ajuda a tomar decisões melhores, evitar caminhos perigosos, discernir situações, né? Controlar as nossas palavras e viver de maneira que agrade ao Senhor, e não a homens, mas que agrade ao Senhor. Amém? Provérbios capítulo 8, versículo 11 diz: porque melhor é sabedoria do que os rubis, e tudo que mais deseja não se pode comparar com ela. A sabedoria também, sabe o que é que ela faz? A sabedoria, ela também nos protege. Em Eclesiastes capítulo 7, versículo 12, diz assim: a sabedoria serve de defesa, como de defesa serve o dinheiro, mas a excelência do conhecimento é que a sabedoria dá vida ao seu possuidor. Olha só que coisa maravilhosa, né? E uma grande lição aqui para nós, uma grande lição é que Salomão entendeu que antes de pedir coisas para as mãos, precisamos pedir sabedoria para o nosso coração, para a nossa mente, né? A direção de Deus. Não adianta ter

a própria vontade, mas fazer segundo a vontade do Senhor, entendeu? Peça sempre sabedoria a Deus. E lembre-se, a inteligência, ela pode nos mostrar muitas possibilidades, isso é verdade. Mas a sabedoria de Deus nos ajuda a escolher o caminho certo. Como diz, repetindo aqui, Provérbios 9, 10, o temor do Senhor é o princípio da sabedoria.

Graças a Deus, momento da palavra aqui na Rádio Águia FM. E eu quero saber de você, né? Você que está ouvindo esta programação, o que você está disposto? O que você está disposto a fazer para viver o milagre? Olha só o que diz aqui em 2 Reis, capítulo 5, versículo 13. 2 Reis, capítulo 5, versículo 13. Diz assim: se o profeta te dissera para fazer alguma grande coisa ou coisa difícil, porventura o Senhor não faria? Quanto mais dizendo-te: lava-te e ficarás purificado? Aqui está falando da cura de Naamã. Lembra de Naamã? Aquele que era leproso e ficou curado? Pois é, aqui é o episódio em que Naamã chega ali diante do profeta, e ele foi indicado aí pela menina que ele havia escravizado lá na Síria. A menina, sem nenhuma mágoa no coração, falou: ah, se ele tivesse lá em Israel, ele seria curado, que lá tem um homem de Deus, lá ele vai ser curado. E aí ele foi, e ele chegando lá no profeta, o profeta nem recebeu ele, só falou assim, só deu uma direção, só deu um comando: pede para ele se lavar 7 vezes lá no Rio Jordão. E aí ele, né, altivo como ele era, orgulhoso, né, porque afinal de contas ele era, né, comandante do exército da Síria, queria ser muita coisa, mas Deus queria trabalhar ali naquele orgulho, né? E aí manda ele se lavar 7 vezes no Rio Jordão. E naquela época o Rio Jordão ele não era como é hoje, né? Ele era um pouco sujo, ele falou que não tinha rios melhores não para ele mandar me lavar e tal, não sei o quê. Eu pensava que ele ia sair, que ele iria orar, que ele iria invocar o Deus dele e não sei o quê, né? Não, profeta, não, só vai lá, lava, sei lá, 7 vezes. E ele não queria ir, não. Ele não queria ir. Tem gente assim, meu irmão. Tem gente assim, o pastor pede para fazer algo, o pastor orienta, direciona, e a pessoa fica resistente, né? A pessoa não quer agir a fé dela. Naamã, ele era um homem importante, ele era comandante do exército da Síria, mas ele carregava ali uma enfermidade que dinheiro nenhum no mundo podia curá-lo, né? Ele tinha uma posição, ele tinha um prestígio, uma posição na sociedade, um prestígio que não podiam resolver aquele problema, que era a lepra, né? Se hoje, até hoje, não tem cura, só tem um tratamento paliativo, imagina aquela época, né? E aí quando o profeta Eliseu mandou que ele fosse lavar ali 7 vezes no Jordão, como a gente falou, Naamã inicialmente ali ficou indignado. Ele esperava ali algo grandioso, né? Mas Deus lhe deu uma orientação simples, que exigia o quê? Obediência e atitude. Obediência e atitude. Foi então que os servos de Naamã, aqueles servos ali que acompanhavam ele, fizeram a pergunta, né? Se fosse algo difícil, se fosse algo difícil, o senhor não ia fazer? Então por que o senhor não faz aí algo tão simples para receber seu milagre, né? Muitas das vezes nós queremos que Deus faça algo extraordinário na nossa vida. Muitas das vezes nós queremos aí um milagre, né? Quem sabe na vida de um filho, de uma filha, de um marido, de uma esposa, não sei, em alguma área da vida, não sei, né? A gente quer que Deus faça, mas a questão é que muitas das vezes as pessoas não estão dispostas a obedecer nas coisas simples, e as pessoas ficam dando desculpa, ficam dando desculpa. Às vezes, não, quando isso acontecer, eu vou, quando não sei o que, não sei o que, ou seja, né? Irmão, se a gente fosse esperar, né? Por exemplo, eu falo aqui de mim, do ministério. Se eu fosse esperar, sabe, para ter os melhores equipamentos, para começar a rádio, eu não tinha começado a rádio. Não tinha. Também no ministério, não tinha. Não tinha, vou esperar, aí vai, eu vou, aí vai dar certo. Não tem como. Isso é desculpa. Isso é desculpa, né? O milagre, ele pode estar do outro lado de quê? Da nossa obediência, da sua obediência. Naamã precisou descer ao Jordão. Ele teve que deixar de lado o orgulho e fazer exatamente aquilo que Deus havia determinado. Às vezes o que está impedindo aí a nossa bênção, a sua bênção, você que está ouvindo aí,
Talvez o que está impedindo a sua bênção é a falta do poder de Deus. Aliás, desculpa, não é a falta do poder de Deus, mas a falta de disposição para receber o poder de Deus. É isso mesmo. Jesus falou: se alguém me ama, guardará a minha palavra. Obediência é uma demonstração de amor e confiança a Deus. Por isso, meu irmão, pare de dar desculpas. Pare de ficar dando desculpa e comece a ter atitudes. Comece a ter atitude. Quanta gente fica dizendo: ah, porque eu não posso, ah, porque eu não tenho tempo, ah, porque eu não sei fazer, ah, porque eu não tenho condições, né? Só Deus sabe da minha luta, só não sei o que, não sei o que, né? Todas as pessoas, se você for na Bíblia, nos Evangelhos, todas as pessoas que foram abençoadas, elas exigiram delas atitudes. Quando você lembra, por exemplo, da mulher do fluxo de sangue, a Bíblia diz que aquela mulher, ela foi se arrastando. Ela foi se arrastando, mas ela foi. Ela foi se arrastando, mas ela foi. Ela poderia muito bem dar desculpa: não, porque eu não posso ir, tem uma multidão e eu tal, eu sou mulher, eu estou aqui com fluxo de sangue e tal, estou fraca, estou debilitada. Mas a Bíblia diz que ela foi se arrastando, mas ela foi, né? Ela foi. Moisés também deu desculpa lá quando Deus chamou ele, né? Ah, porque eu sou pesado de língua, não sei o quê. Jeremias também: ah, porque eu passo de uma criança, tal, eu sou impuro de lábios, não sei o quê. Mas Deus não procura pessoas perfeitas, Deus procura pessoas que estão dispostas a obedecer e agir a fé. Amém? Apóstolo Tiago diz, capítulo 2, versículo 26: porque assim como o corpo sem espírito está morto, assim também a fé sem obras é morta. Uma fé verdadeira é aquela que produz atitude. Não basta dizer que cremos, precisamos agir de acordo com aquilo que cremos. O reino de Deus exige disposição. Aleluia. Jesus falou, Mateus 11:12: desde os dias de João Batista até agora, o reino de Deus é tomado por esforço, e só os que se esforçam e que se apoderam dele. É forte isso aqui, é forte, né? A questão não é a salvação que estamos falando aqui. A salvação é gratuita, ela foi paga um alto preço, né? Foi paga um alto preço, ela é de graça, mas não foi barata, né? Foi preço de sangue do Senhor Jesus. Nós estamos falando aqui do reino de Deus, daquilo que você pode viver aqui na terra. Dos milagres, sabe? Dos milagres, do agir de Deus, da providência de Deus, sabe? Estamos falando disso aqui, não estamos falando de salvação, estamos falando daquilo que Deus quer que você viva, porque afinal de contas você é filho de Deus ou não é? Você é filho de Deus, você é filho de Deus. Então Jesus, ele falou: olha, qual é o pai que vendo um filho pedir peixe, vai lhe dar um escorpião, pedindo pão, vai lhe dar uma pedra? Não. Vós que sois maus, sabeis dar boas dádivas aos vossos filhos, quanto mais o vosso Pai que está nos céus. Então Deus quer que você venha viver milagres. Deus quer que você venha viver milagres, contar testemunhos, como você ouviu agora há pouco. E já vamos colocar aqui mais testemunhos. Deus quer que você venha testemunhar. Deus não quer que você venha só ficar ouvindo testemunhos. Deus não quer só que você venha estar aplaudindo testemunhos. Deus quer que você viva milagres e testemunhe para glorificar o nome dele. Amém? Então, ali os servos de Eliseu falaram: se fosse algo mais difícil, eu não ia fazer? Se fosse algo mais difícil, eu não ia fazer? Por que você não vai lá, mergulha lá? Né? Então talvez você está aí e está precisando de um milagre. Está precisando de um milagre na tua vida, na tua casa, na tua família, na vida do teu filho, da tua filha. Não sei. No teu marido, da tua esposa. Eu não sei. Mas Deus sabe. E o que Ele quer é que você venha agir a sua fé. Você venha agir a sua fé. Você venha praticar a palavra de Deus. Tiago falou: não sejais somente ouvintes, mas praticantes, cumpridores da palavra de Deus, né? Então, a questão, o problema ali não era o Jordão. A questão era agir a fé em obediência.
todos aqueles que agiram a fé em obediência receberam os milagres de Deus. E nós vamos estar iniciando esta campanha dia 20. Dia 20 vai estar sendo iniciada essa campanha. E talvez eu tenho que sair da minha casa para ir na sede. Por que que não faz na igreja aqui do bairro? Por que que não faz na igreja? Vai ter a continuidade, mas o início, para você pegar o lenço e já durante a campanha você contar o testemunho, o início é na sede. É questão de obediência, meu irmão. Questão de obediência, questão de direcionamento. É questão de direcionamento e obediência. Amém? Se fosse algo mais difícil, eu não ia fazer? É ou não é verdade? Se fosse algo mais difícil, então você ia fazer? E aí Deus está direcionando. Está direcionando a você participar desta campanha e você ser abençoado e testemunhar do poder de Deus na sua vida. Então se programe. Se programe para este dia 20. Se programe. Olha, dia 20, ninguém marca nada. Fale aí na sua casa, na sua família. Olha, dia 20, ninguém marca nada. A gente vai estar na igreja, a gente vai estar na sede pela manhã. E Deus vai realizar um milagre em nome de Jesus. Porque nós vamos estar agindo a fé. Nós vamos estar colocando nossa fé em prática. E Deus vai nos honrar em nome de Jesus. Amém? Glória a Deus. Eclesiastes 9:10 fala: e tudo quanto vier a fazer, na tua mão a fazer, faze com todas as tuas forças. Olha só que forte. Eclesiastes 9:10. Tudo quanto te vier a mão para fazer, faze conforme todas as tuas forças. Então é empenhar todas as tuas forças, a tua fé, a tua atitude, e Deus te honrar em nome de Jesus. Amém? Esta é a palavra de Deus aqui na Rádio Águia FM.

Graças a Deus. Mais um momento da palavra aqui na Rádio Águia FM 87,5. Momento de nos alimentarmos da palavra para a glória de Deus. Olha só o que diz aqui no livro de Deuteronômio, capítulo 28, versículo 1 e 2, diz assim a palavra do Senhor: se atentamente ouvires a voz do Senhor teu Deus, tendo o cuidado de guardar todos os seus mandamentos, virão sobre ti todas estas bênçãos e te alcançarão. Aleluia! Então a palavra de Deus está dizendo que quando há obediência, não há necessidade de ficar correndo atrás da bênção. A própria bênção corre atrás de você. A Bíblia está dizendo, se você ouvir a voz do Senhor teu Deus, tiver o cuidado de guardar os seus mandamentos, fazer com o jeito que é para fazer, né? Ao invés de ficar correndo atrás da bênção, a bênção vem e corre atrás de você. Está dizendo aqui, todas estas bênçãos. Se você for meditar ali em Deuteronômio 28, é muita bênção. É bênção sobre bênção. Ele está dizendo, virão sobre ti e te alcançarão todas estas bênçãos. Que coisa maravilhosa, né? A obediência a Deus, meu irmão, não é apenas cumprir regras, né? Às vezes a pessoa, algumas pessoas falam, né? Ah, porque a Bíblia é cheia de regras, a Bíblia não são regras. Deixa eu te dar aqui um exemplo. Por qual motivo você usa o cinto de segurança no carro, né? No automóvel? Por qual motivo? Será que é por causa da regra? Para não levar uma multa, ou é para não sofrer um acidente, né, e acontecer o pior. Então é mais ou menos por aí. Então toda direção de Deus para o ser humano, toda direção de Deus, da palavra de Deus para o ser humano, não é para punir o ser humano, pelo contrário, é para proteger. É para proteger o ser humano, né? Sabe, quando nós demonstramos que confiamos em Deus, quando nós obedecemos, nós mostramos que reconhecemos que os caminhos de Deus são os melhores que os nossos. A vontade de Deus é melhor do que a nossa, né? Aqui em Deuteronômio 28 nos ensina que a obediência traz consequências de bênção. Deus fala sobre bênçãos na cidade, no campo, na família, no trabalho e em tudo aquilo que colocarmos as mãos. Isso significa que o servo de Deus nunca enfrentará dificuldades, né? Não significa isso. Não significa que o servo de Deus nunca vai encontrar dificuldade, mas significa que Deus acompanha, sustenta e abençoa aqueles que escolhem andar em seus caminhos, em obediência ao Senhor. A obediência demonstra também o nosso amor por Deus. Jesus diz lá em João 14:15, lembra que Jesus diz: se me amais, guardareis os meus mandamentos. Então, é mais ou menos por aí, né? Obedecer é uma das maiores demonstrações de amor que podemos dar ao Senhor. Não basta dizer que amamos a Deus, né? É igual a fé. Ah, eu creio em Deus, eu tenho fé. Não adianta dizer que ter fé e não ter ação, né? A mesma coisa é o amor, né? Não basta dizer que amamos a Deus, precisamos demonstrar isso através de nossas atitudes, né? Mais ou menos por aí. A obediência a Deus, a palavra de Deus, também ela traz proteção, ela traz direção para nossas vidas, né? O salmista, ele declarou lá no Salmo 119, no versículo 105, fala assim: lâmpada para os meus pés é a tua palavra e luz para os meus caminhos. Olha só que bênção, né? Quando a palavra de Deus, quando nós observamos e obedecemos a palavra, não é só observar, não é só ler, mas quando nós observamos, lemos e obedecemos a palavra de Deus, nós evitamos caminhos que podem nos levar à destruição, por exemplo. A palavra de Deus, ela ilumina os nossos passos e nos mostra por onde devemos andar, caminhar, enfim, ela é a nossa bússola, né? E aí nós vamos ter ali segurança. A obediência também faz produzir frutos, você sabia disso? Jesus falou lá em João 15:5: se alguém permanecer em mim e eu nele, esse dará muito fruto. Que coisa maravilhosa, né? Então, a vida de obediência a Deus, a palavra de Deus, é uma vida que sempre vai ser frutífera, sabe? Deus, ele deseja que a nossa família, o nosso ministério, o nosso trabalho,
nosso testemunho aí sejam alcançados pela influência de uma vida que pratica a palavra, que não somente ouve, mas que pratica a palavra. Amém? Então, a bênção não está simplesmente em ouvir a palavra, mas principalmente em praticá-la, como a gente estava falando, o Tiago falou, né? E sede cumpridores da palavra e não somente ouvintes. Talvez Deus esteja aí te pedindo hoje uma atitude de obediência, né? Isso mesmo, sabe? Talvez seja, por exemplo, perdoar alguém, abandonar algo, né? Tomar uma decisão, voltar para o caminho. Você que está afastado aí dos caminhos do Senhor, tá? Voltar para o caminho, ou talvez simplesmente confiar nele. Talvez você possa, não, mas obedecer é difícil, mas eu quero dizer para você que não é impossível, porque nós temos o Espírito Santo, que é o nosso ajudador, o nosso auxiliador, e sempre vai valer a pena, amém? Sempre vai valer a pena. Deuteronômio 28:2, e todas estas bênçãos virão sobre ti e te alcançarão, quando? Quando ouvires a voz do Senhor teu Deus e obedeceres. Aleluia. Não pergunte apenas o que Deus pode fazer por você. Pergunte também o que Deus está te pedindo para você fazer, para você obedecer. Muitas das vezes a bênção está do outro lado de uma decisão de obediência. Então quem obedece é abençoado. Obedeça a palavra de Deus, obedeça aquilo que a palavra de Deus diz e você será bem sucedido naquilo que você fizer em nome de Jesus. Esta é a palavra de Deus aqui na Rádio Águia FM.

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Amém, povo de Deus? Todos encontraram? Então vamos ler. Diz assim um escritor aos Hebreus: procurem viver em paz com todos e busquem a santificação, sem a qual ninguém verá o Senhor. Ele está dizendo que nós que somos cristãos, que nós que somos servos de Deus, que nós que vivemos a fé, que nós que aceitamos Jesus como Salvador de nossas vidas, o que, que nós temos que fazer? Se possível for, nós temos que buscar a paz com todos. Amém? Nós temos que viver uma vida de paz. Porque tem pessoas que aceitaram a Jesus, mas não gostam de viver em paz com ninguém. É ou não é? Sim ou não? Tem pessoas que mesmo frequentando a igreja, mesmo tendo Cristo na vida, eles gostam de confusão. Tem pessoas que aonde ela está, está a confusão. Ela é incomodada. Amém, povo de Deus? Ela é intolerante. Ela é uma pessoa que aonde ela está, tem confusão. E a Bíblia, o escritor está dizendo que nós temos que buscar, nós temos que procurar, amém? Procurar viver em paz com todos. Em paz com todos. A Bíblia diz que a palavra branda, ela reprime o furor, mas a áspera suscita a ira. Amém, povo de Deus? Às vezes a pessoa está num momento ruim, lhe responde de uma forma ignorante, povo de Deus, porque está nervoso, está passando por algum problema. Se você responder à altura, vai dar confusão. Mas se você respondê-la brandamente, você vai acalmar, aquietar o furor. Amém, povo de Deus? Mas se você fala com as pessoas com um tom arrogante, você vai suscitar ira no coração daquela pessoa na qual você está falando. Então nós temos que viver em paz. Se depender de nós, nós temos que ter paz com todos. Às vezes não depende de nós, é ou não é? Nós queremos viver em paz, mas a pessoa não quer, sim ou não? Não depende de você, mas se depender de você, você tem que viver em paz. Amém, povo de Deus? E a santificação nós temos que buscar. Buscai a santificação, sem a qual ninguém vai ver a Deus. Nós temos que buscar. Não é uma coisa que vem sem a gente buscar. Amém, povo de Deus? Você não se santifica sem buscar. Não se santifica. Você tem que querer. A primeira coisa que você tem que fazer para se santificar é detectar os teus erros e trabalhar em cima, pedindo a Deus, pedindo ao Espírito Santo: Espírito Santo, tira de mim isso, porque isso vai me impedir de ver o Senhor, vai te impedir tanto de chegar no céu, como ver a ação de Deus na tua vida, nos momentos de guerra que você enfrentar nesta terra. Porque nesta terra, neste mundo, Jesus disse que nós teríamos aflições. No mundo tereis aflições, mas tenha de bom ânimo, eu venci o mundo. Amém, povo de Deus? Você tem aflição, você tem guerra dentro do teu lar, você tem guerra com os teus filhos, amém? Você tem guerra na vida espiritual, você tem guerra na vida financeira, você tem guerra de todas as formas enquanto você vive aqui na terra. E quando você se santifica, você, meu irmão, chama Deus para lutar
as tuas lutas. Você convida o Espírito Santo, o exército do céu, para lutar em teu favor, quando você santifica a tua vida. Por que que muitos entram em uma guerra e não vence, povo de Deus? Por quê? Porque querem entrar de qualquer jeito. Amém, povo de Deus? Eles querem ir para a guerra de qualquer forma, de qualquer maneira. Sem orar, sem jejuar, sem santificar a vida. Amém, povo de Deus? E você não consegue. Você sabe por que que você não consegue? Porque a maioria das guerras que você enfrenta aqui, material, aqui nesta terra, terrestre, ela tem ligação com o espiritual. O mundo espiritual do mal está por trás. Amém, povo de Deus? Você não está vendo, mas existe o Satanás e seus anjos batalhando para te derrotar, batalhando para te derrubar, batalhando, trabalhando para que você diga: olha, Deus não olha para mim, olha, não tem mais jeito para mim, olha, está tudo acabado. O diabo batalha para te desanimar, para cada dia te afastar mais das coisas de Deus, mais da igreja, amém? Mais das coisas que é santa, mais das coisas que revelam a Deus e que move a mão de Deus em teu favor. E nós temos que ter cuidado, amém, povo de Deus? Para sempre estarmos convidando o Senhor: vem batalhar comigo, porque eu só não posso nada, Senhor. Eu sou fraco, amém, povo de Deus? Se fosse por mim, eu já tinha desistido. Se fosse por mim, eu não aguentaria, Senhor. Mas vem comigo, batalha comigo, luta comigo, me sustenta, me dá força, porque o apóstolo Paulo disse: tudo eu posso naquele que me fortalece. O Senhor, o Espírito Santo é que fortalece a vida do crente, é que fortalece a vida do servo de Deus e o faz vencedor nesta terra, e o faz vitorioso. Mas para isso nós temos que nos santificar. Você quer ver, ó? Vá lá para Josué. Vamos lá para Josué. Ó, Josué 7, 13. Josué 7, 13. Aqui o povo de Deus tinha vencido uma guerra desigual, uma guerra que teve, que foi notório o sobrenatural de Deus para essa vitória. Amém? Que foi contra Jericó. Em seguida, foram vencidos por um povo muito inferior, o povo de Jericó. Amém, povo de Deus? Um povo insignificante. Um povo que eles não acreditassem que pudesse vencê-los. Mas foi vencido. O que foi que o líder do povo de Deus fez? Caiu prostrado e começou a murmurar, a perguntar a Deus por que que aquilo tinha acontecido. Amém? Aí Deus fala com ele no 13: levante-se e santifique o povo, e diga: santifique-se para amanhã. Tu está assim prostrado por quê? Levanta-te e santifica o povo para amanhã, porque assim diz o Senhor Deus de Israel: a coisa condenada no meio de vocês, de vocês, ó Israel, vocês não poderão resistir ao inimigo enquanto não eliminar do meio de vocês as coisas condenadas. Amém, povo de Deus? Diz: olha, te levanta e santifica o povo, porque há impureza, há pecado, há coisas condenadas no vosso meio, e desta forma, sem a santificação, vocês não vão vencer o inimigo. Amém, povo de Deus? Não vão derrotar o inimigo se não santificar-se.
Então, povo de Deus, é por isso que muitos crentes entram em uma guerra contra a enfermidade, entram em uma guerra contra um vício na vida de um filho, entram em uma guerra contra um problema num casamento de uma filha, entram em uma guerra contra um problema financeiro e não conseguem vencê-los. Você sabe por quê? Não consegue vencê-lo, porque não santifica a sua vida, não chama Deus, amém, povo de Deus, para ser a garantia da tua vitória. Não chama Deus para ir na frente. Quando você começa a santificar a tua vida, você começa a dizer: olha, Deus, em outras palavras, eu só não posso, mas eu sei que tu pode tudo. Eu sei que esse problema para ti não é nada. Eu sei que para os médicos é impossível. Eu sei que para a sociedade é impossível. Eu sei que humanamente falando é impossível eu sair dessa situação que eu me encontro, mas eu sei que para ti o Senhor pode todas as coisas. Amém, povo de Deus? Quando você santifica a tua vida, então, meu irmão, olha, santifica a tua vida. Seja uma mulher de oração, seja um homem de oração, amém? Passe a buscar a Deus, passe a jejuar, passe a ler a Bíblia, passe a vigiar no que você fala, no que você ouve, no que você vê, amém? Santifique a tua vida de uma forma tremenda, de uma forma poderosa, que você vai ver o exército do céu, o mundo espiritual de Deus descendo para batalhar em teu favor. Você quer ver? Vamos lá para Crônicas, capítulo 20, segundo, 20 e 12, 20, capítulo 20, versículo 12. Quando uma multidão veio contra o rei Josafá, amém, povo de Deus? Amém. Uma multidão veio contra o rei. Olha o que, que ele diz, olha, no 12. Oh, nosso Deus, acaso não executarás o teu juízo contra eles? Porque em nós não há força para resistirmos a essa grande multidão que vem contra nós. Não sabemos o que fazer, mas os nossos olhos estão olhando para ti. Senhor, nós não sabemos o que fazer diante desta multidão. Esta multidão é mais numerosa do que nós. A força deles é superior à nossa. Os exércitos são superior ao nosso. Nós não sabemos o que fazer. Mas uma coisa nós estamos crendo, amém? Que o Senhor é por nós, e os nossos olhos estão esperando de ti o socorro, estão olhando para ti, é de ti que nos vem o socorro. Mas ele não só falou assim, olha o que foi que ele fez, no 13, ó, versículo 13. Todos os homens de Judá estavam de pé diante do Senhor, com as suas crianças e as suas mulheres e os seus filhos. Então, no meio da congregação, o Espírito do Senhor veio sobre Jaaziel, filho de Zacarias, filho de Benaia, filho de Jeiel, filho de Amatanias, levita dos filhos de Asaf, Jaziel, e disse: escute, ó congregação de Judá e moradores de Jerusalém, e tu, ó rei Josafá, assim diz o Senhor: não tenha medo, nem se assuste por causa desta grande multidão, pois esta batalha não é de vocês, mas de Deus. Sabe o que é que eles estavam fazendo aqui? Jejuando e orando. Congregaram para jejuar, mulheres, homens e crianças, buscando a Deus,
Aí Deus manifestou e disse: olha, não tenha medo, não se espante, porque a peleja não é mais de vocês. Amém, povo de Deus? Esta luta é do vosso Deus. Eu é que vou lutar em vosso favor. Amém, povo de Deus? Eu é que vou na frente. Por que que isso aconteceu? Porque houve uma santificação. Sem a santificação, Deus não age. Amém, povo de Deus? Enquanto o povo não santificar a sua vida, ele não chama Deus para batalhar a sua batalha. Não chama Deus para guerrear as suas guerras. Amém, povo de Deus? E nós temos que ter humildade para nos santificarmos. A humildade para reconhecer os nossos erros. Senhor, eu falo o que não é para falar. Eu ouço o que não é para ouvir. Amém, povo de Deus? Eu ajo de uma forma que não era para me agir. Amém? Então, santifica a minha vida. Vem, Senhor, tira de mim tudo que não te pertence. Me lava com teu sangue. Se há em mim orgulho, se há em mim prepotência, se há em mim arrogância, se há em mim vaidade, arranca de mim. Eu quero ser cheio do teu Espírito, porque eu fazendo assim, o Senhor luta as minhas lutas, o Senhor batalha as minhas batalhas, o Senhor me dá vitória aqui nesta terra. E quando eu morrer, eu vou ver o Senhor. Amém, povo de Deus? Porque a Bíblia diz que sem a santificação ninguém pode ver a Deus. Mas se nós nos santificarmos, nós vamos morar com Ele no céu eternamente. Quem entendeu? Glória a Deus. Então, vem aqui na frente. Vamos buscar ao Senhor. Aleluia, Jesus. Toda glória seja dada ao teu nome. Aleluias. Venha rasgar a tua alma. Venha dizer: Senhor, a partir de hoje, Senhor, eu quero ser santo. Amém, povo de Deus? Eu quero ser santo como o Senhor é santo. Santifica a minha vida, Senhor. Santifica as minhas atitudes. Aleluia. Eu quero ser fiel a ti, Senhor. Eu quero te agradar. Eu quero que o Senhor se agrade comigo. Eu quero que o Senhor olhe para mim e faça e diga a mesma coisa que o Senhor disse para Satanás a respeito de Jó. Aleluias. Aleluia, Jesus.

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2, levante a mão. E cumprindo-se o dia de Pentecostes, estavam todos reunidos no mesmo lugar. E de repente, ouviu-se um som como de um vento veemente e impetuoso, e encheu a casa onde estavam assentados. E foram vistas por eles línguas.

Eu me lembro como se fosse hoje, no dia 7 de janeiro, há 2 anos atrás. Para quem não sabe, nós moramos em Joinville, Santa Catarina. E aquele dia nós tínhamos uma agenda em São Paulo, capital. Estava toda a família dentro do automóvel aquele dia. O meu pai estava na direção do carro. E nós pegamos a BR-101. Eu me lembro que aquele dia estava chovendo muito. Na sequência, BR-116. E no quilômetro 545, uma curva muito perigosa. Quando meu pai entrou para fazer aquela curva, tinha óleo naquele local. Meu irmão, escute só. O carro deu 2 giros de 360 graus e capotou do lado esquerdo da pista. O carro deu perca total, mas nós saímos ilesos daquele acidente para a honra e glória do Senhor Jesus. Eu entendo com isso que ninguém pode parar um adorador. Ninguém pode impedir o nosso louvor. Ainda que nos amarrem em uma prisão, não conseguem parar a nossa adoração, porque sai do nosso coração. E eu estou diante, nesta noite, de verdadeiros adoradores que adoram o Pai em espírito e em verdade. Quem sabe o inimigo tem tentado tirar você dos caminhos do Senhor, mas ele não conseguiu e nem vai conseguir, porque maior é o que está em nós do que o que está no mundo. E nada pode parar um adorador, nada pode impedir o nosso louvor. Tem adorador aqui neste lugar? Se tem adorador, levante a tua mão e dê um glória a Deus mais forte que você puder.

0: Soares. Que prazer, viu?
1: Muito obrigado.
2: Deus abençoe. É milagre de Deus na tua vida.

0: Senhor responde. Aleluia, Jesus. Aleluia.
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apesar das minhas fraquezas, eu faço um compromisso com o Senhor de ser fiel e não fazer mais a vontade da minha carne, mas a vontade do Senhor em mim. Por isso eu te peço, Senhor, sela este compromisso.

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graças a Deus, mais um momento aqui da Palavra de Deus, né, aqui na Rádio Águia FM. Então vamos meditar na Palavra de Deus, em nome de Jesus, amém? Olha só o que diz aqui em Gênesis, no capítulo 50, no versículo 20, né? Gênesis, capítulo 50, versículo 20, a Palavra de Deus diz assim: Vós bem tentastes contra mim, porém Deus o tornou em bem, para fazer como se vê neste dia, para conservar muita gente com vida. Aqui no caso está falando desse grande homem de Deus, né, que foi José, que a gente costuma chamar o José do Egito, né? E a história de José do Egito é uma poderosa demonstração de que os caminhos de Deus nem sempre são rápidos como a gente quer, né? Mas pode ter certeza que os caminhos de Deus sempre serão perfeitos. Amém? José, ele foi aquele homem que recebeu sonhos da parte de Deus. Mas entre o sonho e o cumprimento, houve um poço. É, meu irmão, foi assim pesado, né? Houve um poço, houve também escravidão, houve injustiça, houve a prisão. Mas José, ele saiu do poço ali, né, e foi para a casa de Potifar. E da casa de Potifar ele foi para a prisão. E finalmente da prisão para o palácio. Ou seja, José foi do poço ao palácio. Eita, como nosso Deus é maravilhoso. Aquilo que parecia o fim ali para José era apenas mais uma etapa do projeto que Deus tinha para a vida dele. Mas o que é que acontece? José não permitiu ali que as circunstâncias matassem aquilo que Deus havia colocado em seu coração. Quando José chegou ali ao governo do Egito, que ele foi governador do Egito, ainda tem gente dizendo por aí que esse negócio de política, a igreja não pode se envolver, que não sei o quê. A Bíblia está falando aqui de política. Deus levantou um político, Deus levantou um governador ali, né? Porque José, ele foi governador no Egito, né? Então, quando ele chegou ali ao governo do Egito, ele não usou ali sua posição para vingança, mas ele usou ali sua posição para servir, para administrar e para salvar vidas. Aleluia! Deus colocou ali ele uma posição de autoridade. Ele era uma autoridade.

posição de autoridade ali, que na verdade foi dada por Deus. Isso nos ensina algo muito importante, né? Deus, ele é poderoso ali para colocar homens e mulheres de fé em posições de influência e autoridade. Para quê? Para qualquer coisa. Não, para cumprir os seus propósitos. Inclusive na política. Nós estamos aí nesse ano, ano eleitoral, né? Ano de político. Nós precisamos ter, meu irmão, bastante cuidado para não cometer o erro, sabe de quê? Que muita gente tem feito por aí. Quando chega esse período, o pessoal quer espiritualizar, quer ser espiritual demais, né? E aí começa a demonizar, isso mesmo, a palavra é essa. Começa a demonizar aquilo que Deus pode usar para realizar seus propósitos, né? Meu irmão, a política, ela pode e tem muitas das vezes sido usada para o mal. É uma verdade, isso é uma realidade. Ninguém tá fugindo disso. Ninguém está negando isso, não. Mas também pode ser um instrumento para promover justiça, organizar uma sociedade, proteger famílias e melhorar a vida de uma nação, né? A Bíblia, por exemplo, ela vai nos mostrar diversos homens de Deus ocupando posições de governo. José aqui no Egito, né, como a gente está falando aqui. Daniel lá na Babilônia, né? Neemias também, que foi outro governador. Né? Entre outros, né? O problema não é simplesmente ocupar uma posição de autoridade, não é só isso. O problema é ocupar uma posição sem princípios. Aí que está o problema. Sem temor de Deus e sem compromisso, principalmente com a verdade, né? Com a verdade. Precisamos aprender aqui com José, né, o seguinte: está no palácio sem deixar o palácio entrar no coração. Aí que está a grande questão. É. Então aqui cabe uma reflexão para cada um de nós, né? Cabe aqui uma reflexão para cada um de nós. Olha só, durante muito tempo, e eu lembro disso, né? Eu estou aí há 30 anos no Evangelho, estou há 30 anos servindo a Deus, em outubro agora vai fazer 30 anos. Durante muito tempo, né? Alguns anos, alguns cristãos, né? A igreja, ela demonizava muito a televisão. Não sei se você é dessa época, não sei se você lembra disso, né? Dizendo, a televisão é coisa do diabo, a televisão é coisa do diabo. Hoje, muitos reconhecem a importância, por exemplo, de utilizar a televisão para anunciar o evangelho. Quantas pessoas não foram alcançadas pelo evangelho através de uma pregação na televisão? A internet! Eu lembro, meu irmão, quantas pessoas demonizavam, e até hoje demonizam a internet, né? Muita gente está me ouvindo agora por onde? Pela internet. Pela internet. Embora em alguns lugares aí exista justamente uma grande dificuldade de acesso a esse espaço, né, que é a televisão. Hoje, para você fazer um programa de televisão, é caríssimo. Caríssimo para fazer um programa de televisão, né? Aqui no Brasil, por exemplo, se for em rede nacional, chega a casa dos milhões. Olha só a dificuldade. Sabe por quê? Porque por muitos anos, a igreja, né, os evangélicos, fica ali, TV é do diabo, TV é do diabo, TV é do diabo. Aí sabe o que o diabo fez? É mesmo, a TV é minha, tomou posse, né? Nós não podemos, meu, nem devemos demonizar ferramentas ou áreas da sociedade. Pelo contrário, nós devemos consagrá-las a Deus e aprender a utilizá-las para o bem. Isso mesmo, para o bem. A política, por exemplo, ela não deve ser o nosso Deus. Nenhum político também, né? Não pode haver idolatria para político, ficar brigando. Você sabe, né, o que eu estou falando, né? E nem pode, muito menos, ser a nossa esperança, né? A nossa esperança está em quem? Cristo. Ele é a nossa esperança. Ele é o nosso Deus. Ele é aquele no qual nós veneramos. É Ele, somente Ele. Mas sabe o que é que a gente pode fazer como igreja, como povo de Deus? Podemos orar para que Deus levante homens íntegros, tementes a Ele, comprometidos, por exemplo, com a justiça, para ocupar posições de influência, né? Olha só o que diz Provérbios 29:2. Olha só o que diz. É a Bíblia, é palavra aqui, viu? Aqui é palavra. Olha só o que diz Provérbios 29:2. Quando o justo governa, olha só, o povo se alegra. Mas quando o ímpio governa, domina, o povo sofre.

povo geme. Se está acontecendo alguma coisa desse tipo aqui, não é mera coincidência não, viu? Que é bíblico, está na Bíblia. Está na Bíblia que quando os justos governam, o povo se alegra. Mas quando o ímpio governa, o povo geme, o povo sofre. Você já prestou atenção como é que está a nossa nação? É, meu irmão, está complicado. Talvez hoje você esteja vivendo aí o seu poço, né? Você está vivendo o seu poço. Mas pense que Deus não se esqueceu do seu sonho e nunca vai se esquecer, né? Deus não se esquece. A Bíblia diz que ainda que uma mãe que amamente o seu filho venha se esquecer dele, eu, Senhor, não me esquecerei de ti. O poço, meu irmão, pode ser apenas uma etapa antes do palácio, ou seja, antes da bênção. É luta, é prova, como José passou, mas Deus, ele vai honrar a sua fé, né? O mesmo Deus que estava com José no poço, estava com ele também na prisão, estava com ele ali na casa de Potifar, enfim, e também estava com ele no palácio, amém? Portanto, eu quero dizer para você, não abandone a sua fé, não abandone os seus princípios, continue sendo fiel. Quem deu o sonho também sabe preparar o caminho para realizá-lo, e o mesmo Deus que agiu na vida de José, vai agir na tua vida, que ele não mudou, ele é imutável. Ele não muda, passam-se as eras, passam-se os anos, mas ele não muda, amém? Confia no Senhor de todo o teu coração, entrega o teu caminho ao Senhor, confia nele, o mais ele fará, foi o que José fez, em nome de Jesus, amém? E por falar em José, eu também lembro aqui de outro José, aí já no Novo Testamento, era o chamado José de Arimateia. Isso mesmo, José de Arimateia. Parece que Deus gosta, né? Deus tem um segredo com José, né? Pai, o padrasto de Jesus também era José, né? Mas esse José de Arimateia, ele era membro do Sinédrio. O que era o Sinédrio na época de Jesus? Era como se fosse hoje o Senado. Ou seja, era uma organização política, né? Onde se resolvia causas ali da sociedade da época. Era uma câmara ali, com os dos deputados, né, dos senadores. E ali tinha um homem, um discípulo de Jesus, chamado José de Arimateia. Quando Jesus morreu, você sabe, ele foi crucificado, ficou numa cruz ali. E sabe qual era o costume romano? Sabe qual era o costume romano da época? Quando alguém era crucificado, essa pessoa ela ficava ali na cruz. Não podia ser retirado. O corpo da pessoa ficava ali para apodrecer, para entrar em estado de putrefação. Para quê? Porque os crucificados, eles eram crucificados bem ali, como se fosse na entrada da cidade. Então, os viajantes, quem visitava ali a cidade, para visualizar aquela cena ali das pessoas crucificadas. Jesus não foi o primeiro e nem foi o último a ser crucificado. Milhares de pessoas foram crucificadas. Era uma prática romana comum, viu? Era uma prática romana comum. E aí, as pessoas ficavam ali presas na cruz, sabe? Até o corpo ficar em estado de putrefação. Mas aí Deus usou José de Arimateia, um político. Olha só que interessante, né? Deus usou ali José de Arimateia, um político, que tinha influência ali no Sinédrio, e ali, junto ao governador da época, né, conseguiu a liberação do corpo de Jesus da cruz para colocá-lo no túmulo. Olha só que interessante. Ainda há pessoa que diga, não pode se envolver com política, porque não sei o que, quer espiritualizar. Meu irmão, temos que orar para que Deus levante Josés nesta nação. Tanto José ali como José no Egito, como José de Arimateia. Que Deus, nesse ano, 2026, venha levantar Josés para que, vamos falar em provérbios, para que o povo se alegre, para que possamos, né, se alegrar na presença de Deus e ter vida tranquila. Amém? Então essa é a palavra de Deus aqui na Rádio Águia FM.

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Graças a Deus, agora 11 horas 32 minutos. Vamos aqui o momento da palavra, aqui no nosso programa Voando como as Águias, que vai ao ar sempre de 10 ao meio-dia, aqui na nossa Rádio Águia FM. E temos aqui o momento da palavra, né? Então vamos aqui a palavra de Deus, que está lá na carta de Tiago, capítulo 1, versículo 5. A palavra de Deus diz assim: e se algum de vós tem falta de sabedoria, peça a Deus, que a todos dá liberalmente, e não lança em rosto, e ser-lhe-á dada. Vivemos em um mundo, meu irmão, onde precisamos tomar decisões todos os dias, não é verdade? Para tudo você tem que tomar uma decisão. Afinal de contas, nós somos hoje o resultado das decisões que tomamos ontem, e amanhã seremos o resultado das decisões que tomarmos hoje, né? E muitas das vezes nós temos até conhecimento, temos experiência e até inteligência, mas isso não significa que sabemos qual é a melhor decisão. Por isso precisamos da sabedoria que vem de Deus. Sabedoria que vem de Deus. E teve um homem na Bíblia que pediu sabedoria a Deus, né? Foi Salomão. Quando Salomão assumiu ali o reino, quando ele se tornou ali o governante de Israel, ele poderia ali ter pedido riquezas, poderia ter pedido poder, ou até mesmo uma vida longa, né? Porém, ele pediu a Deus algo diferente. A Bíblia diz assim lá em 1 Reis, capítulo 3, versículo 9, diz assim: ao teu servo, pois, dá um coração entendido para julgar o teu povo, para que prudentemente discerna entre o bem e o mal. Olha só, ele pediu sabedoria, ele pediu direção de Deus. Salomão ali reconheceu que para governar o povo de Deus, ele precisava de sabedoria, que somente o Senhor Deus poderia conceder. E a Bíblia fala que Deus se agradou ali daquele pedido de Salomão, né? Muito lindo isso aqui. Lá em 1 Reis, capítulo 3, versículo 11 e 12 diz: e disse-lhe Deus: porquanto perdiste esta coisa, e não perdiste para ti riquezas, nem pedistes a vida, né, a morte de teus inimigos, mas pediste sabedoria para ouvir causas, eis que fiz segundo as tuas palavras. Olha só que coisa linda, né? Então, aqui a gente vê que Salomão, ele pediu sabedoria a Deus. E nós temos que ter essa sabedoria de Deus. Como é que a gente obtém essa sabedoria? Primeiro, lógico, pedindo a Deus, né? A Bíblia aqui, a palavra de Deus é bem clara. Ela diz que quando nos falta sabedoria, podemos pedir e devemos pedir ao Senhor. Tiago, lá como a gente lê, ele fala: se algum de vós precisa de sabedoria, peça a Deus, que a todos dá. Meu irmão, não tenha vergonha de dizer, né, de falar: Senhor, eu não sei o que fazer, me dá sabedoria, né? Então peça a Deus, peça sabedoria a Deus, e Ele vai te dar. Segundo lugar, como obter a sabedoria de Deus? Temendo ao Senhor, né? E deixando bem claro aqui que temer a Deus não é ter medo de Deus. Lá em Provérbios, capítulo 9, versículo 10, diz: o temor ao Senhor é o princípio da sabedoria. Então, uma das formas para que você possa obter sabedoria de Deus na sua vida é temer ao Senhor. E o que é temer ao Senhor? Temer ao Senhor é reverenciar, é respeitar, é ter o medo de desagradar ao Senhor. Não é ter medo do Senhor, é ter o medo de desagradar ao Senhor. A verdadeira sabedoria começa quando reconhecemos Deus, respeitamos a palavra dele e desejamos viver de acordo com a sua vontade em nossas vidas, né? E em terceiro lugar, como é que eu posso obter a sabedoria de Deus? Buscando na palavra de Deus. A palavra do Senhor, né, a palavra de Deus, a Bíblia nos ensina a discernir o certo e o errado e a tomar decisões segundo os princípios de Deus. Uma vez eu ouvi uma frase dizer assim: quando eu estava lendo a Bíblia, eu encontrei muitos erros. E
todos esses erros estavam em mim. Então, quando você lê a Bíblia, você tem um reflexo ali e você começa a ver aquilo que está errado em você. E aí você começa a ser lapidado pela palavra. Como fala lá em Salmo 119, versículo 105, lâmpada para os meus pés é a tua palavra e luz para os meus caminhos. Ou seja, é aquela que dá a direção, é a nossa bússola, é o manual do fabricante, a palavra de Deus. Busque sabedoria lendo a palavra, buscando na palavra, né? E essa sabedoria de Deus, ela nos dá alguns benefícios, né? Existem benefícios nessa sabedoria. A sabedoria de Deus nos ajuda a tomar decisões melhores, evitar caminhos perigosos, discernir situações, né? Controlar as nossas palavras e viver de maneira que agrade ao Senhor, e não a homens, mas que agrade ao Senhor. Amém? Provérbios capítulo 8, versículo 11 diz: porque melhor é sabedoria do que os rubis, e tudo que mais deseja não se pode comparar com ela. A sabedoria também, sabe o que é que ela faz? A sabedoria, ela também nos protege. Em Eclesiastes capítulo 7, versículo 12, diz assim: a sabedoria serve de defesa, como de defesa serve o dinheiro, mas a excelência do conhecimento é que a sabedoria dá vida ao seu possuidor. Olha só que coisa maravilhosa, né? E uma grande lição aqui para nós, uma grande lição é que Salomão entendeu que antes de pedir coisas para as mãos, precisamos pedir sabedoria para o nosso coração, para a nossa mente, né? A direção de Deus. Não adianta ter dinheiro sem sabedoria para administrar, por exemplo, né? Não adianta ter autoridade sem ter sabedoria para exercer essa autoridade. Não adianta ter oportunidades sem ter sabedoria para aproveitar essas oportunidades. Peça primeiro a Deus para saber o que fazer com aquilo que Ele coloca nas tuas mãos. Amém? Faça sempre a oração, né? Faça sempre essa oração: Senhor, me dá sabedoria para tomar decisões, me dá discernimento para reconhecer o que vem de Ti, né? Para não seguir meus próprios caminhos, para não fazer minha própria vontade, mas fazer segundo a vontade do Senhor, entendeu? Peça sempre sabedoria a Deus. E lembre-se, a inteligência, ela pode nos mostrar muitas possibilidades, isso é verdade. Mas a sabedoria de Deus nos ajuda a escolher o caminho certo. Como diz, repetindo aqui, Provérbios 9, 10: o temor do Senhor é o princípio da sabedoria.

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Graças a Deus. Mais um momento da palavra aqui na Rádio Águia FM, né? A palavra de Deus que é tão linda, maravilhosa, a palavra de Deus que nos fortalece, a palavra de Deus que é alimento para a nossa alma. E como já dizia minha mãe, saco vazio não fica em pé. Então nós temos que sempre nos alimentar da palavra de Deus. Olha só o que diz aqui em 1 Tessalonicenses, capítulo 5, versículo 18. A palavra de Deus diz assim: em tudo dai graças, em tudo dai graças, porque esta é a vontade de Deus em Cristo Jesus para convosco. Muito forte, né? Então, meu irmão, sempre seja grato, sempre seja grato. A gratidão é uma atitude que revela o que está dentro do nosso coração. Ser grato não significa dizer que tudo está bem, mas significa reconhecer que Deus continua sendo bom, mesmo quando as circunstâncias não são boas. Então a Bíblia aqui, o apóstolo Paulo está nos ensinando aqui que em tudo devemos dar graças, em tudo devemos ser gratos. Não é agradecer por todas as coisas, mas agradecer em todas as circunstâncias, porque sabemos que Deus permanece conosco. Deus ama aqueles que são gratos, né? Deus ele abençoa aqueles que são gratos. Quando olhamos, por exemplo, para trás, podemos perceber quantas coisas Deus já fez por nós, não é verdade? Quantas portas que Ele já abriu, quantos livramentos que Ele já nos deu, orações que Ele respondeu, né? E até situações das quais nos guardou sem sequer a gente tivesse pedido, sim ou não? Sem sequer a gente perceber. Lá no Salmos 103, versículo 2, o salmista vai dizer assim: bendize, ó minha alma, ao Senhor, e não te esqueças de nenhum de seus benefícios. Aleluia. Então seja grato a Deus, seja grato ao Senhor, mas seja também grato às pessoas. Seja grato às pessoas, não seja ingrato, não seja ingrato. Também precisamos aprender a agradecer às pessoas que Deus coloca em nosso caminho, sabe? Há pessoas que nos ajudam ou que nos ajudaram quando ninguém acreditava em nós, quando ninguém mais quis nos ajudar, mas Deus colocou pessoas ali certo para nos ajudarem, que nos estendem as mãos, que nos estenderam as mãos quando precisávamos, quando estiveram conosco ali nos momentos difíceis. Não devemos permitir que, sabe, a correria da vida nos faça esquecer de quem nos ajudou, de quem sempre nos ajuda, não é verdade? Às vezes um simples muito obrigado pode demonstrar honra. E a Bíblia diz, né? Dai honra quem honra merece, né? Reconhecimento e amor. A palavra de Deus diz assim: portanto, dai cada um que deveis, a quem honra, honra. Lá em Romanos 13, 7. Né? Então seja grato, meu irmão. Seja grato quem abriu, sabe, alguma porta para você, quem foi usado por Deus para abrir alguma porta para você. Talvez essa porta estava fechada e Deus usou pessoas. Deus usou, porque Deus usa pessoas, né? Deus usa pessoas ali para nos auxiliar. Então seja grato, tenha esse sentimento de gratidão pelas pessoas. Devemos ser gratos a Deus e devemos ser gratos a pessoas que são usadas por Deus para abrir portas para as nossas vidas, para nos ajudar, para nos auxiliar, para fazer aquilo que nós não podemos fazer. Aí a pessoa ali às vezes tem um talento, tem algo e ela aí nos ajuda. Seja grato, meu irmão. E a ingratidão, hein? E a ingratidão. A Bíblia também mostra aqui, a Bíblia também fala sobre ingratidão. Que a ingratidão é algo sério, hein? A ingratidão é algo sério. Lá em 2 Timóteo 3, versículo 1 e 2 fala, o apóstolo Paulo vai falar sobre os últimos dias. Ele afirma que os homens seriam ingratos. Olha só. E um dos grandes perigos da ingratidão é fazer a pessoa se acostumar com as bênçãos e esquecer quem as concedeu. Foi isso que aconteceu ali, lembra, dos 10 leprosos.
Jesus os curou, mas somente um voltou para agradecer. Lá em Lucas 17, 7 vai dizer, né? E respondendo Jesus, diz: não foram 10 os que foram curados? Onde estão os outros 9? Jesus, ele ali percebeu a ausência daqueles que receberam a bênção, mas não voltaram para agradecer. Que coisa triste, né? Que coisa triste. Eu lembro de pessoas, eu estou aí há mais de 30 anos no Evangelho, há mais de 25 anos fazendo a obra de Deus, como pastor, mais de 20 anos. E eu lembro quantas pessoas foram abençoadas por aí na igreja, no nosso ministério, pessoas foram abençoadas. Teve gente que foi curada, uma pessoa foi curada de câncer. A pessoa trouxe ali o documento que comprovava a doença e depois ela trouxe o documento que comprovava a cura. Através de uma campanha que ela fez na igreja, uma oração que nós fizemos. Aí pronto, a pessoa nunca mais voltou. Nunca mais voltou, sabe? Nunca mais voltou. Esqueceu. Pessoa, parece que as pessoas, né, têm amnésia. Esquecem. Mas, meu irmão, não seja assim. Não seja ingrato. Seja grato a Deus e às pessoas que te ajudaram. Seja grato em nome de Jesus. Porque a ingratidão tem consequência, sabia disso? A gratidão, ela muda a nossa maneira de enxergar a vida. E a ingratidão também. Mas a gratidão, ela nos ajuda a valorizar o que temos, fortalece nossos relacionamentos, combate principalmente a murmuração e nos aproxima de Deus. Quem agradece aprende a valorizar pequenas coisas, reconhecer grandes livramentos, que enxergar a bondade de Deus, mesmo nas dificuldades. Paulo e Silas ali, por exemplo, lembra de Paulo e Silas? Eles estavam presos, mas em vez de reclamar, oraram e cantaram louvores a Deus. E Deus abriu ali as portas da prisão, aleluia, como fala lá em Salmo 16, 25. E perto da meia-noite, Paulo e Silas oravam e cantavam hinos a Deus, e os outros presos escutavam. Conclusão, para concluir aqui, para a gente, né, terminar nossa reflexão. Não espere perder para reconhecer o valor. Eita, é forte, hein? Não espere perder. Tem aquela frase, né? Minha mãe fala, a gente só perde, a gente só dá valor quando perde, né? Só dá valor quando perde. Não espere, por exemplo, a pessoa partir para dizer que é grato. Não espere receber uma grande bênção para agradecer a Deus. Agradeça hoje. Agradeça a Deus, por exemplo, pela vida, pela família, pela igreja, pelo seu pastor local, viu? Não é o pastor da internet, não, viu? Seu pastor local, pelos amigos, pelas pessoas que já lhe ajudaram e até pelos livramentos que você às vezes nem ficou sabendo. Lá no Salmo 136, versículo 1 diz: dai graças ao Senhor, porque Ele é bom, que a sua benignidade dura para sempre, aleluia. Quem é grato não olha somente para aquilo que ainda falta, olha também para tudo aquilo que Deus já fez. Esta é a palavra de Deus aqui na Rádio Águia FM.

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convidar você a ficar de pé no seu lugar nessa hora. Levante as suas mãos ao Senhor, feche os seus olhos. Senhor, o quanto nós somos gratos a Ti, Jesus. O que seria de nós sem o Senhor, Deus, sem a Tua mão? Senhor Deus, que é grande, que é poderoso, que é soberano, que é santo, que é lindo, que é maravilhoso. Olhe para Ele nessa noite. E aí onde você está, adore-o, adore-o. Se dê a Ele. Se dê a Ele nessa noite.

A palavra de Deus diz que sem santidade ninguém verá o Senhor, ninguém verá Deus. Por isso Deus te chama para uma vida santa, uma vida reta, uma vida íntegra. Seja fiel ao Senhor Jesus. Levanta suas mãos e diga para o Senhor: o meu melhor.

0: aquietai e sabei que eu sou o teu Deus.
1: Sim, Pai.
0: Tenho visto as tuas lágrimas, contemplado a tua dor.
1: Eu creio.
0: Nenhum momento, filho, te deixei só.
1: Eu sei, Senhor.
0: Sou teu Deus.

0: Se te humilhares e de coração me buscares, contigo sempre estarei.
1: Sim, Senhor.
0: Se passares pelas águas, contigo passarei.
1: Sim, Pai.
0: Se passares pelo fogo, também passarei contigo.
1: Eu creio.
0: Se passares pelos espinhos, eles não irão te ferir.
1: Aleluia.
0: Não temas, meu Deus.
1: Sim, Senhor.
0: Não temas. Eu estou aqui.

0: Muito obrigado. Muito obrigado. Vocês vão ajudar a gente aqui.
1: 2, 3, 4.
0: Pô, tem uns caras que estralam o dedo forte, né? Vocês
2: viram? Palma fora, né?

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2: 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Que o mundo
3: nem sei. 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

0: Glória a Deus! Boa tarde, a paz do Senhor para todos os ouvintes desta programação. Começou o nosso programa Mulheres de Fé. Eita, coisa boa! Nós vamos ficar aqui de 1 da tarde até as 3 da tarde, viu? Para ser mais sincero, de 13 às 15 horas da tarde. Conta aí com a sua audiência. Você aí que recebeu um link, compartilhe esse link aí. Faça a sua missão, seja um missionário aí, um evangelista. Porque essa programação também tem a palavra de Deus que vai edificar a vida de muitas pessoas. Olha, povo de Deus, hoje o negócio está muito bom mesmo. Só da gente estar respirando, olha, só você. De tá aí, meu amor, meu querido, que abriu seus olhos hoje, olhou para o céu, está respirando, agradeça ao Senhor, é um privilégio, você tem esse privilégio de estar vivo para glorificar e exaltar o nome do Senhor Jesus. Estamos aqui também com a nossa querida missionária Valdecira. A paz do Senhor, missionária Valdecira.
1: Boa tarde, pastora Gláucia, a paz do Senhor Jesus a todos os ouvintes e uma boa tarde toda abençoada para todos vocês que estão aí na sintonia desta programação. Você pode estar conosco aqui interagindo, participando da enquete, mandando a sua resposta, o seu pedido de oração, pedindo o seu louvor, mandando um alô para os seus familiares. Olha, nós vamos estar aqui trazendo o melhor de Deus para você nesta tarde. Esta amiga que vos fala aqui, a missionária Valdecira, é com muita alegria que eu estou aqui nesta tarde para participar com vocês desta programação. Não é verdade, pastora Gláucia?
0: Exatamente. Temos muitas coisas boas. Olha, as boas novas, que é o quê? A palavra de Deus sobre as nossas vidas, nos edificando todos os dias. Olha só, povo de Deus, hoje a nossa perguntinha de hoje, você que quer participar, você vai pegar aí, ó, anotar o telefone aqui da rádio. E o nosso WhatsApp aqui da rádio é DDD 85 9 87 72 38 42, DDD 85 9 87 72 38 42. Participe aí conosco. Hoje a nossa pergunta bíblica é: qual o nome dos filhos de Isaac e Rebeca? Você sabe qual o nome dos filhos de Isaac e Rebeca? Responda aí. Mande aí o seu link, a sua mensagem de texto, de áudio, e você vai estar concorrendo a uma camiseta shirt. 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Olha que coisa boa, mulherada. Vamos participar, vamos aqui se interagir, e eu creio que a bênção do Senhor se multiplicará sobre a sua vida. Sabe por quê? Porque na Bíblia tem milhares de bênçãos. Eu tenho certeza que tem endereço certo. Não sei você, missionária Valdecira, mas uma dessas bênçãos tem o meu endereço.
1: Eita, glória! É isso aí. É participar e ficar na fé, né, pastora Gláucia? Que aí a bênção vem, é verdade.
0: Então vamos agora, né, de louvor. Depois do louvor, nós voltamos com essa programação.

0: t-shirt. Boa tarde, a paz do Senhor Jesus. Eita, coisa boa é a gente rir, viu, povo de Deus? Temos que expressar a alegria do Senhor. Olha só, ó, eu perguntei para vocês qual o nome dos filhos de Isaac e Rebeca. Então, você pode estar participando conosco nessa tarde, mandando aí a sua resposta para o número da rádio. DDD 85 987 72 38 42. DDD 85 987 72 38 42. Você vai estar concorrendo a uma camiseta oferecimento da Moda Pet. Olha aí, povo feminino aí que está nos ouvindo aqui na Rádio Águia FM. Nós teremos aí esse brinde, né? 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No final dessa programação, nós vamos estar fazendo este sorteio. Olha só, eu quero mandar aqui um alô para quem está nos interagindo aqui em mensagem de texto. Um alô aí para a irmã Silvana, aí do Rodolfo Teófilo, da comunidade Samasa. Forte abraço aí, irmã Silvana. Também para a irmã Ana Jane Cleia, de Messejana, respondeu aí a sua perguntinha dessa tarde. A paz do Senhor, irmã Ana Jane Cleia. Também um alô para a irmã Luana aí de Calcaia, também respondeu, está pedindo aqui oração. Nós vamos estar orando, irmã, creia. Creia que há poder na oração, viu? Eu tenho certeza que o Senhor, ele colocar a mão dele sobre aquilo que você está pedindo, em nome de Jesus. Também estamos aqui também com o irmão Raimundo Nogueira aí de Messejana. O povo estão se interagindo aqui em mensagem de texto. Oh, glória a Deus! Hoje a nossa programação está impecável. Nós vamos ter aqui dicas de saúde, dica de beleza. Vamos ter aí uma receitinha culinária, né? Vai ser tudo de bom. Nós também estamos aqui com ouvintes em áudio, em nome de Jesus.
1: Alô, boa tarde, com quem falo?
2: Boa tarde, mulheres de fé, mulheres guerreiras, mulheres valorosas e valiosas na mão do Senhor. Passando aqui para deixar um boa tarde todo especial para todos os ouvintes. Um boa tarde especial para a missionária Valdecira, a pastora Glaucia que está aí nos estúdios, realizando essa programação abençoada. Aqui quem vos fala é a missionária Leidiane, passando para deixar o meu alô especial para todos os ouvintes nessa tarde, né? Que faz, sempre faz essa programação ser uma programação abençoada. Que Deus possa abençoar poderosamente a vida de todos que ouvem e são abençoados por essa programação. O programa Mulheres de Fé está no ar aí para trazer a bênção de Deus para o nosso lar, para o nosso coração. Ligue, participe juntamente conosco, porque é bênção de Deus, amém? Quero mandar um alô especial para todo o povão de Deus ali do José Walter, né? Dia 19, vamos ter ali o aniversário do templo e vai ser bênção de Deus. Todos estão convidados, convocados para estar nessa noite maravilhosa. Sábado que vem, às 19 horas, na IEA de José Walter, Rua N 713, Montenegro 2. Nós vamos estar ali tendo uma grande celebração e adoração ao Rei Jesus. Que Deus abençoe a todos. Respondendo aí a perguntinha, foi os gêmeos Esaú e Jacó. Tá certo? Esaú e Jacó foram os filhos de Isaac e Rebecas. E Rebeca, que Deus abençoe, que seja uma tarde de muita bênção para todos nós.
1: Eita, glória a Jesus! Aqui é a nossa irmã missionária Leidiane participando aqui conosco. Não pode estar hoje aqui presente nos estúdios da rádio, mas está interagindo, mandando o seu alô, fazendo o seu convite aí para o evento que vai ter no dia 19, que eu creio que vai ser uma bênção para a glória de Deus. Minha irmã, você é uma mulher de fé, guerreira, e está na luta aí, fazendo o ID do Senhor. Viu, minha irmã? E a sua participação vai ficar registrada aqui na pergunta. Que Jesus abençoe, que você seja ganhadora deste brinde.
0: Glória a Deus! Eita, missionária Leidiane, um beijo bem, bem assim, bem geladinho, viu? De din-din de morango. Eita, glória. O pastor Cícero disse, que é isso, pastor? Né, Cidão? A gente também tem que demonstrar o carinho, a atenção aí. A missionária Leidiane é uma mulher de Deus, uma mulher de fé, uma mulher guerreira, corajosa e decidida. E eu tenho certeza que o Senhor, Ele se alegra do teu coração, mulher. Vai nessa força. A força de Deus te sustenta, mulher de Deus. Olha qual povo de Deus. Temos aqui também mais áudio. Vamos estar aqui falando aqui com mais outra participação aqui, em nome de Jesus.
1: Alô, boa tarde. Com quem eu falo?
3: Boa tarde, pastora Gláucia. Boa tarde, missionária Valdecira. Aqui é a missionária Valdirene. Eu estou querendo responder a perguntinha. Para concorrer a essa blusa linda que eu amei. A resposta é Esaú e Jacó, os dois filhos de Isaac e Rebeca. Esaú e Jacó, os gêmeos.
1: Glória a Deus, aí a participação da missionária Valdirene, mulher de bênçãos, mulher que luta aí, fazendo a obra de Deus. Ô, minha irmã, sua participação vai ficar registrada aqui, minha irmãzinha. Quem sabe você não vai ser uma das ganhadoras, né? Uma ganhadora desta premiação nesta tarde. Fica aí na fé, minha irmã. E aproveitando aqui o momento, quero mandar um alô todo especial aí para Quixadá, onde está na residência da minha irmã, é Damiana, minha prima, né? Que estão aí na sintonia desta programação. Um alô também para Quixeramobim, a Maria, minha irmã Maria, que está aí sintonizada nesta programação. Um alô também para Ibicuitinga, cidade querida, cidade onde nós fazemos a obra de Deus ali também. Quero mandar um abraço para Antônia, que está na sintonia deste programa. Um abraço também todo especial para Márcia e o Bruno, aí em Morada Nova, olha toda a região central aí no interior, né? Morada Nova, Quixadá, Quixeramobim e as demais regiões estão na sintonia desta programação.
0: Glória a Deus! Eita, que o povo de Deus estão se interagindo, respondendo aqui as suas perguntas. Olha, povo de Deus, você pode participar aqui conosco. É só você mandar a sua mensagem de texto ou de áudio para o telefone da rádio. O telefone da rádio é DDD 85 987723842. DDD 85 987723842. Você vai aí mandar aí a sua resposta. Qual é o nome dos filhos de Isaac e Rebeca? Você que sabe qual foi o nome do filho de Isaac e Rebeca, você vai estar concorrendo a uma camiseta aí, oferecimento da Moda Beth, uma camiseta feminina T-shirt, sem nem dizer esse nome, eita glória a Deus, mas eu sei que é uma camiseta aí feminina, e você que é aí mulher, mande aí a sua mensagem, você homem também, você pode mandar aí a sua mensagem e dar de presente aí pra sua amada esposa, ou então pra sua filha, não sei, só sei que agora nós vamos ficar de louvor, E no final desse louvor, nós voltamos com mais aqui, interajamento aqui das pessoas que estão mandando aí a sua mensagem de áudio, de texto. Se interage aí conosco. Fique na paz. Fui.

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1: Voltamos! Eita glória! Olha, gente, você que ainda não mandou aí a sua mensagem de texto, de áudio, é só você clicar aí no link. Tenho certeza que alguém mandou um link aí para você. Você clique aí nesse link, vai aparecer a programação da rádio. Você pode estar participando conosco, respondendo aí a pergunta bíblica: qual foi o nome dos filhos de Isaac e Rebeca? No final dessa programação, nós vamos estar aqui sorteando uma camiseta feminina, oferecimento da Moda Beth. Ó, nós vamos agora ficar com a nossa dica de saúde, viu?
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1: Agora nós vamos para a nossa dica de saúde. Hoje vamos falar sobre uma condição que causa muito sofrimento em algumas pessoas: a fibromialgia.
4: A fibromialgia é uma doença. Uma doença de condição que provoca principalmente dor, pastora. Geralmente no corpo, né? Podendo também estar associada a cansaço, alterações do sono e dificuldade de concentração.
1: Isso mesmo. Fibromialgia, ela é a condição provocada por dores generalizadas. E quais são os sintomas?
4: Pastora Glaucia, os sintomas desta doença, ela vem com o cansaço, né? Exausta de fibromialgia. Ainda não é completamente conhecido. Ela está relacionada à alteração na forma como os sintomas nervoso processa os sinais de dores fortes, como percepção
1: genética. Oh, peraí, deixa eu explicar aqui direitinho. A causa exata. Gente, a potência. É assim mesmo, povo de Deus. É assim mesmo, povo de Deus. Aqui, eu costumo dizer para todo mundo aqui, eu não tenho vergonha não, gente, porque eu só vivo rindo aqui dentro dessa rádio, não é brincadeira, porque aqui tudo é ao vivo. Olha só, a causa exata da fibromialgia ainda não é completamente conhecida. Ela está relacionada a alterações na forma como o sistema nervoso procede os sinais de dores. Fatores como predisposições genéticas, estresse, trauma físico ou emocional.

0: E alterações no sono podem estar associadas ao seu desenvolvimento. E quais são os sintomas que podem aparecer? Olha só, os sintomas comuns são dor espalhada pelo corpo, cansaço constante, sono que não proporciona descanso. Aquela pessoa que tá com sono, mas não consegue descansar, né? Aí vem as dores, né? Rigidez muscular, sensibilidade aumentada na dor, dificuldade de concentração e memória, que algumas pessoas chamam de névoa mental. Em algumas pessoas também pode ocorrer dores de cabeça e outros sintomas. Olha só, é importante lembrar, sentir dores pelo corpo não significa necessariamente que a pessoa tenha a fibromialgia.
1: Eu, a Silvana,
0: o diagnóstico deve ser feito por um profissional de saúde.
1: A pergunta é, Saúl e Jacó.
2: É isso aí, pastora Gláucia. É, temos que cuidar da nossa saúde. É muito importante não ignorar os sintomas que o seu corpo está dando. Porque, pastora Gláucia, o nosso corpo, ele é tão inteligente que ele avisa quando algo está errado no nosso sistema, no nosso organismo. O nosso corpo, ele avisa que algo está errado. Aí é o momento de nós procurarmos um médico e contarmos o que estamos sentindo. Aí então vem o diagnóstico de algo que está errado no nosso corpo. Então, mulheres, vocês homens, se cuidem, porque cuidar do nosso corpo é muito importante, pois somos templo e morada do Espírito Santo.
0: Glória a Deus, exatamente. Cuide aí do seu corpo, viu? Negligencie não. Ele é a casa do Espírito Santo. Essa foi a nossa dica de saúde.

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1: Você está ligada aqui no programa Mulheres de Fé. Olha só, povo de Deus, muita gente aqui se interagindo aqui conosco. Olha, as pessoas estão mandando mensagem de texto também, mensagem de texto, mensagem de áudio. Quero aqui mandar aqui o meu alô para o pastor Leirias, pastor Leirias, da Assembleia de Deus, Reino da Graça, ali do Santa Filomena. Ele respondeu aqui a pergunta de hoje, pediu um louvor, daqui um pedacinho, pastor. O seu louvor vai estar tocando aqui em nome de Jesus. Também está aqui se interagindo conosco a Lourdes de Itaiçaba. Também respondeu aqui a nossa pergunta de hoje e está pedindo oração. Vamos orar também, irmã, no final dessa programação. Também está aqui se interagindo em mensagem de texto a irmã Daciele, ali de Calcaia, respondeu aí a perguntinha de hoje, né? Paz do Senhor, irmã Daciele. A irmã Neta, ali de Redenção, também está se interagindo e respondeu a sua perguntinha de hoje. A paz do Senhor, irmã Renata, em nome de Jesus. E também hoje estamos com a Virgínia, lá de José Valta, está aqui, né, se interagindo, mandou aqui sua mensagem de texto, respondeu sua pergunta. Então, povo de Deus, mande aí a sua resposta de texto, se interage aqui conosco. O nosso telefone da rádio é DDD 85 987723842. Responda aí para nós. Qual o nome dos filhos de Isaac e Rebeca? No final, você vai estar concorrendo a uma camiseta feminina, oferecimento aí da Moda Bete. Nós estamos também aqui com o pessoal se interagindo aqui em mensagem de áudio. Vamos estar aqui agora atendendo os áudios dessa tarde.
2: Mais um ouvinte na linha. Boa tarde, com quem eu falo?
3: Olá, pastor. Rapaz, senhor, boa tarde. Boa tarde, missionária Laudecília, missionária Gláucia, Bispo Cláudio, todos aí os pastores missionários em nome de Jesus. Um alôzinho aqui pro meu esposo também, que tá aqui, né? A resposta é Esaú e Jacó. E eu quero mandar uma tarde abençoada para todos vocês do programa de rádio em nome de Jesus, viu? A irmã Lúcia de Iguatu.
2: Glória a Deus, a nossa irmã de Iguatu, a nossa irmã Lúcia. Ô, minha irmãzinha, você está aqui participando desse sorteio, minha irmã, para a glória de Deus. Um abraço aí para o seu Mariano, um abraço bem especial para todos vocês aí de Iguatu.
1: Estamos mais com áudio. Glória a Deus. Vamos atender aqui mais um ouvinte aqui em nome de Jesus. Boa tarde, com quem eu falo?
4: Irmã, sou eu, a Silvana, do Rodolfo Shop, da comunidade Samasa. A pergunta é Esaú e Jacó, filho de Rebeca.
1: Glória a Deus, irmã Silvana, é isso mesmo. Tá aí, se interagiu aí, deu a sua resposta. No final, vai estar concorrendo aí a uma camiseta feminina. Estamos mais de áudio aí, pastor Cícero? Vamos de louvor agora e voltamos depois da nossa programação. Em nome de Jesus. Nós vamos agora no louvor aqui do pedido do pastor Leirias, da Assembleia de Deus aí, Assembleia de Deus, Reino da Graça ali do Santa Filomena. Vamos de louvor!

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1: Estamos de volta com o nosso programa Mulheres de Fé. E aqui tem mais uma dica de beleza. Oh, glória a Jesus.

0: Muito bem, a nossa dica de beleza de hoje é sobre a saúde bucal. Vamos cuidar da nossa saúde bucal, é muito importante. Agora chegou a hora da nossa dica de beleza, né? É hora e vamos falar de algo que deixa qualquer mulher ainda mais bonita. Pastora Gláucia, o sorriso de uma mulher, não só de uma mulher, mas também de um homem, de qualquer ser humano, é muito importante. Um sorriso bonito, um dente bem cuidado, sabe, aquele sorriso que alegra o seu dia, minha irmã, é muito importante, Pastora Gláucia.
1: Exatamente. Olha só, o sorriso é um passaporte, viu, de simpatia. Quando a gente está feliz também, né? O sorriso não é somente falar sobre os dentes, mas também é algo que transmite uma alegria, né, para as outras pessoas, não é verdade? Então nós vamos estar falando hoje sobre o sorriso, o cuidado com os nossos dentes, né? E alguns cuidados importantes, né, que nós devemos estar aí diariamente fazendo. Olha só, escovando os dentes regularmente. Muitas das vezes as pessoas, por elas terem assim, uma rotina muito corrida, missionária Valdecira, só se lembram de escovar o dente uma vez no dia, né? E muitas das vezes é só quando se levantam, né? Mas se você for para um dentista, ele vai lhe explicar que a escovação não é só quando você se levanta pela manhã, não, viu? É sempre depois de qualquer alimentação, você tem que estar aí escovando seus dentes, né? Regularmente. E também com creme dental com flúor. Usar fio dental todos os dias, evitar o excesso de açúcar, não usar receitas caseiras agressivas para clarear os dentes. Olha, isso é muito sério, viu? Tem aí, né, esses famosos vídeos aí que ensinam as coisas que devemos fazer, mas a gente tem que prestar atenção se realmente isso funciona ou se vai prejudicar aí a nossa saúde, viu? Prestem bastante atenção. Fazer consulta periódicas com o dentista também é muito importante, né, não, Valdecira?
0: É sim, Pastor Glaucia, é uma coisa importantíssima. Não precisamos ter somente um sorriso perfeito para sorrir. Às vezes, um sorriso simples transmite carinho, esperança e amor. E quando é aquele sorriso com aqueles dentinhos branquinhos, né, logo a gente conhece que é uns dentes bem cuidado. Como você mesma falou, Pastora Gláucia, precisamos escovar no mínimo os nossos dentes 3 vezes ao dia. Pastora, são poucas pessoas que fazem essa escovação. Eu, pelo menos, tem dia que eu escovo 2 vezes ao dia, eu não vou mentir, né? Pela manhã e à noite, porque, como você falou, Pastora, o corre-corre do dia a dia, muitos afazeres, muitas vezes passa despercebido, né, a nossa higiene bucal. Mas nós não podemos deixar passar despercebido, porque é muito importante para a nossa saúde, né? Isso, Pastora Gláucia?
1: Exatamente. Precisamos sim, povo de Deus, cuidar, né, aí dos nossos dentes, né? E ir para um dentista regularmente, né? Fazer aí a nossa higienização bucal. Olha, povo de Deus, você pode estar até pensando aí, ei, pastora, e aquele que não tem nenhum dente na boca? Aí não vai rir, não. Que é isso? Aí que você vai rir, sabe por quê? Porque a sua alegria, o seu sorriso vai além do seu dente. Porque quando você tem a presença de Deus, a gente não tem vergonha de rir, não. Ou com dente, ou todos os dentes, ou sem nenhum dente. Se você tem a presença de Deus, com certeza essa alegria vai contagiar bastante pessoas aí na sua volta. Porque um sorriso acompanhado acompanhado de um coração cheio de fé, pode iluminar o dia de qualquer pessoa, aí, Valdeci?
0: É verdade, pastora Gláucia. Porque não importa, né? Com dente ou sem dente, o importante é sorrir. O importante é a sua alegria ser transmitida. É muito maravilhoso você ser recebido com um sorriso, pastora Gláucia. Porque muitas vezes você chega em um ambiente e a pessoa te recebe trancada, com a cara fechada. E muitas vezes aquilo ali lhe faz mal. E quando você é recebida por um sorriso, o seu dia passa a ser alegre, pastora. Passa, aquela pessoa lhe transmite uma alegria que lhe contagia, né? Aquela alegria contagia o seu coração. Então é muito importante, não importa se você já perdeu o seu dente, se você está usando uma prótese, não importa. O importante é sorrir, é transmitir alegria. Porque a alegria é um fruto do Espírito Santo. É amor. A alegria é bom demais, pastora Gláucia.
1: Exatamente, missionária Valdecir. Olha, com dente ou sem dente, se você tem a presença de Deus, essa alegria está dentro de você, viu? Porque quando a gente tem a presença do Espírito Santo fluindo dentro da gente, a gente está feliz e transmitindo essa felicidade para o nosso próximo. Essa foi a nossa dica de beleza dessa tarde. Cuide dos seus dentes, entendeu? Vá a um dentista, faça aí a sua higienização bucal diariamente, né? Também vai evitar também, missionária. É mau hálito, né? Mau hálito, às vezes, não vem de uma boca, né, assim, mal higienizada, mas às vezes vem do estômago, não é verdade? Mas tem gente que é tão desleixado de um jeito que deixa o estômago ruim até a boca suja, né? Então vamos cuidar aí do nosso dente, do nosso hálito, e estar aí transmitindo aí alegria pro povo em nome de Jesus. Vamos ficar agora de louvor e nós voltamos. Não. O pastor Cícero está dizendo que tem gente aqui para atender. Então vamos aqui atender as pessoas que estão se interagindo aqui conosco nessa tarde. Mandar aqui um alô aqui para a irmã Luciana aí de Redenção, que mandou aí a sua resposta dessa tarde. Está aqui anotadinho, irmã, no final dessa programação você vai estar concorrendo essa camiseta feminina aí da oferecimento da Moda Beth, né? Uma camiseta feminina. Dá um alô aqui pra Carla Monique, lá de Messejana, pediu aqui um louvor. Vamos estar colocando aqui seu louvor, irmã Carla Monique, e também respondeu aqui a perguntinha de hoje. Olha, para você participar, é só você se interagir, mandar aí a sua mensagem de texto, mensagem de áudio para o nosso telefone aqui da rádio. O telefone é DDD 85 987 72 38 42. DDD 85 987 72 38 42. Participe aí conosco. Vamos estar agora com a pergunta de hoje. É quais são os nomes dos filhos de Isaac e Rebeca? Qual foi o nome dos filhos de Isaac e Rebeca? Você vai estar concorrendo a uma camiseta feminina. É só você ligar aqui para a rádio, em nome de Jesus. Nós estamos agora com... Vamos atender aqui áudios, né? Vamos atender aqui agora áudio.
0: Alô, boa tarde. Com quem eu falo?

0: Alô, boa tarde, com quem eu falo?
1: Boa tarde, pastora Glaucia, pastora Valdecido. Passando aqui para o diretor ligadinho. Estou fazendo aqui uma faxina, mas estou ligadinho aqui na rádio, né? E sou a irmã Helena, né? Aqui da IAD do Cid São João, né? Quero pedir oração, né? Por mim, pelo meus filhos. E é isso, né? A paz para todos. Amém.
0: Amém, glória a Deus. Aqui participando a nossa irmã Helena do Sítio São João. Minha irmã, no final da programação vamos estar orando, minha irmã, por você e por toda a sua família. E você que quer participar conosco nesta tarde, envia seu áudio, pede a sua oração, responda a nossa pergunta hoje do dia. Nós estamos esperando você interagir conosco nesta tarde.
2: E a pergunta dessa tarde é: qual o nome dos filhos de Isaac e Rebeca? É só você mandar aí a sua mensagem para o número da rádio. DDD 85 987 723842. Você vai estar concorrendo a uma camiseta oferecimento Moda Bet. Vamos agora de áudio, participação aqui de mensagem de áudio. Boa tarde, a paz do Senhor.
3: Boa tarde, aqui quem fala é a Thalia, e filha da missionária Valdecira, e a resposta é Isaú e Jacó.
0: Glória a Deus, aqui é a minha bênção, a Thalia Fernanda, participando, mandando áudio, respondendo a perguntinha do dia. Ô, glória a Jesus, você vai estar concorrendo, bebê, também esse sorteio, no nome do Senhor Jesus. E quero aqui aproveitar e mandar um abraço também todo especial para Brena Kessia em Portugal, que está ligada nesta programação. O Vitor, né, o meu genro, que também está ligado. Os meus netos, Estéio e Estevão. Um abraço todo especial para vocês, no nome do Senhor Jesus.
2: Glória a Deus. Vamos atender aqui mais áudio. Boa tarde, a paz do Senhor.
4: Muito boa tarde, pastora Glaucia, pastora missionária Valdecira, pastor Carlos Eduardo, aqui transmitindo direto da Igreja de Redenção. Estamos trabalhando aqui na igreja e colocando as grades da igreja, falta só o portão agora. E a pergunta é: Isaú e Jacó, a pergunta de hoje, né? Então quero mandar um alô o povo de Redenção, que está ouvindo a programação, a irmã Gleidiane, o Rogério, a irmã, deixa eu lembrar aqui, viu? O sol aqui está quente, nós estamos trabalhando no sol aqui. É a irmã Salete e o esposo dela. Quero mandar alô para a neta, para a Adriana, para a Natessa, para a Cristiane, para o Denis e para o Pietro. Tá certo? Então, os filhos de Isaac é Jacó e Esaú.
2: Glória a Deus, pastor Eduardo aí em Redenção, fazendo aí a obra, homem de Deus, homem guerreiro. Olha, que a presença do Senhor Jesus continue sobre a sua vida, viu, irmão? Você é um grande homem de Deus, filho de Deus, que o Senhor Deus te abençoe. Olha só, povo de Deus, agora nós vamos ficar com o nosso pedido de louvor aí da irmã Carla Monique de Messejana. Depois do louvor, nós voltaremos.

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1: Estamos de volta com o nosso programa Mulheres de Fé. Olha cá, povo de Deus, você que está aqui, entrou agora no nosso link e quer participar aqui da nossa perguntinha dessa tarde. Você pode estar aí mandando a sua mensagem de texto ou de áudio para o nosso telefone DDD 85 987 72 3842. DDD 85 987 72 3842. Você pode estar aí se interagindo e respondendo a pergunta de hoje. A pergunta bíblica de hoje é: qual os nomes dos filhos de Isaac e Rebeca? Você sabe quais os nomes do filho de Isaac e de Rebeca? É só você responder aí e você vai estar concorrendo aqui com o nosso oferecimento aqui, o nosso brinde oferecimento aqui da Moda Bet, numa camiseta feminina no final dessa programação. Olha, povo de Deus, você aí do Santa Filomena, você aí que mora aí no Santa Filomena, hoje vai ter culto de mulheres aí da Igreja Assembleia de Deus Reino da Graça ali do Santa Filomena, né, ali na direção ali do pastor Leirias, aí da Assembleia de Deus Reino da Graça ali do Santa Filomena. Hoje vai ter lá o culto de mulheres. E você, mulheres que mora aí, né, na proximidade aí do Santa Filomena, Sítio São João, bairro próximo à comunidade aí, né, dessa Igreja Assembleia de Deus Reino da Graça, está fazendo aí esse convite todo especial para você, mulher de Deus. Olha só, o endereço dessa igreja é Rua Juvino Veríssimo, né? Rua Juvino Veríssimo, 1036, Santa Filomena. Olha só, presta atenção. Rua Juvino Veríssimo, 1036, Santa Filomena. Tá aí o convite dessa tarde aí do culto de mulheres da Igreja Assembleia de Deus Reino da Graça do Santa Filomena. Estamos aqui, pessoal, a nossa programação está demais, né? A presença de Deus aqui fluindo, e eu tenho certeza que você que pegou aqui esse link, enviou aí para os seus amigos, para sua família, né? Para aí tá aí colocando aí o seu nome no pedido de oração, está pedindo louvor, que está aqui conosco de 1 até as 3 da tarde nessa programação abençoada, né? O programa das Mulheres de Fé é um programa do oferecimento da Igreja Evangélica do Amor de Deus. Então nós estamos aqui fazendo o ID, que aqui nós não só temos interação não, né, pastor? O pastor aqui também é professor. Nós estamos aqui também para estar falando da palavra de Deus, né? Olha, daqui nós vamos estar aqui se preparando para o momento da palavra.
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1: Glória a Deus. Voltamos aqui no momento da Palavra de Deus. Gostaria que os irmãos abrissem aí a sua Bíblia, se você tiver aí em mão a sua Bíblia, né? Abrisse a sua Bíblia em Efésios capítulo 4, a partir do versículo 31 e 32, né? Vamos estar aqui passando aqui uma palavra para nossas vidas nessa tarde, em nome de Jesus. Olha só o que, é que a palavra de Deus diz em Efésios 4, 31 e 32. Diz assim a palavra do Senhor: longe de vós toda amargura e cólera e ira e gritaria e blasfêmia, e bem assim toda malícia. Antes sejam uns para com os outros benignos e compassivos, perdoando-vos uns aos outros, como também Deus em Cristo vos perdoou. Eita, que forte! A palavra de Deus nos ensina a bondade, né? Nos ensina a abandonar a amargura e a indignação, a ira, a gritaria, a blasfêmia e a malícia. E depois nos apresenta outro caminho: a bondade e a misericórdia e o perdão. A palavra de Deus nessa tarde é: troque a sua indignação pela compaixão, né? Porque Deus, ele nos ensina que nós precisamos abandonar, povo de Deus, né? A amargura, a indignação, a gritaria, a blasfêmia, e trocar, né, pela bondade, pela misericórdia e o perdão de Deus. Muitas das vezes nós mesmo passamos, né, por momentos difíceis e acabamos se estressando e falando coisas que não deveríamos fazer, não é verdade? Talvez você esteja ouvindo este programa e pensando que você não sabe nem o que falar, que dizer, né, em momentos difíceis que você se encontra na sua vida. Mas quando você conhece a Deus, né, Deus conhece aquela palavra que você ouviu, Deus conhece aquela injustiça que você sofreu, Deus conhece aquela decepção que ninguém viu. Então, muitas das vezes, você se encontra se estressando, ou então mesmo blasfemando, ou murmurando, ou na gritaria. Deus quer que a gente venhamos ser bondoso, misericordioso, né, com as outras pessoas. Que quando nós nos enchemos da palavra de Deus, temos certeza que o Espírito Santo, ele nos conduz a fazer o que é o certo, o que precisamos fazer, né, missionária Valdeciri? Que você tem a dizer sobre esse versículo dessa tarde?
3: Verdade, verdade, pastora Valdeciri.
4: O perdão é um dos frutos do Espírito, é algo muito importante. E o apóstolo Paulo, escrevendo aos Efésios, ele ensina aos cristãos a perdoar, a viver em amor com os irmãos. Não só os cristãos, mas todo ser humano tem que trazer para a sua vida esse ensinamento do apóstolo Paulo. Nós temos que colocar em prática esse ensinamento, pastora Gláucia, porque nós temos visto nos dias de hoje tantas pessoas amarguradas, carregando mágoa do seu irmão, do seu próximo, onde Deus nos ensina o contrário. Nós temos que amar, temos que perdoar, até mesmo aquele que nos fere. É difícil, mas nós temos, pastora Gláucia, que trazer isso para o nosso dia a dia, para a nossa vida. Se está difícil perdoar o nosso irmão, então vamos pedir a Deus: Senhor, nos dá o dom do perdão, porque perdoar é um dom divino, é algo que vem do Senhor, e nós precisamos ter em nossas vidas esse dom, o dom de perdoar. Não deixa a mágoa tomar conta do teu coração, porque isso faz mal, pastora Gláucia, isso traz doença, isso muitas vezes impede até da salvação, de sermos salvos. Então precisamos aprender com Deus o ensinamento do Senhor. Precisamos perdoar o nosso irmão, aquele que nos ofende. Não podemos guardar no nosso coração algo que nos faz mal, porque muitas vezes, pastora Gláucia, as pessoas, elas dizem que perdoou, mas na verdade não perdoou. Porque sempre quando acontece algo, ela lembra daquilo que a pessoa fez com ela. Então, o perdão é algo que se esquece. Deus, ele pega os nossos pecados e joga no mar do esquecimento. Então, Deus, realmente, ele perdoou todos os nossos pecados. Por quê? Ele jogou no mar do esquecimento. Mas o ser humano, não. O ser humano, ele diz que perdoa, mas sempre que você faz algo, ele lembra de tudo aquilo que passou. Na verdade, o perdão não foi liberado ainda na vida daquela pessoa. Então ela precisa pedir a Deus: Senhor, me ajuda a liberar perdão. Eu preciso liberar o perdão para o meu irmão. E assim, pastora Gláucia, nós temos um coração limpo, um coração cheio de amor, cheio do Espírito Santo, para com viver com os nossos irmãos no nosso dia a dia, não é verdade, pastora?
1: Exatamente, missionária Valdecira. Porque eu fico perguntando, como você é uma nova criatura, você também tem que se policiar, né, nos seus comportamentos, nas suas maneiras de agir, né, nas suas atitudes, porque a palavra do Senhor, ela é clara. Se ela diz que a amargura, a ira, a gritaria não combinam com um coração cheio do Espírito Santo, então se você está cheio do Espírito Santo, então você tem que rever aí, né, os seus comportamentos, seus conceitos, missionária Valdecira, porque muitas das vezes é fácil, né? Você está na frente de muitas pessoas e ter um comportamento praticamente sensível, né, aquele momento. Mas Deus, ele conhece, ele sabe, ele nos sonda. Se ele fala que não combina um homem de Deus, uma mulher de Deus, né, está aí toda amargurada, cheia de ira, cheia de gritaria, e ainda dizer que está com o coração cheio do Espírito Santo. O Espírito Santo, ele limpa, ele transforma, ele purifica, ele deixa a casa organizada. E em vez disso, o Senhor nos chama a viver de forma diferente, de forma com a bondade e o perdão dele. Porque aonde há a presença do Espírito Santo, há bondade, há compaixão, há perdão, né? Há arrependimento. Porque muitas das vezes, missionária Valdecira, a gente, o ser humano, ele tem a mania de se irar com muita coisa, né? Indignar, né? Com muita coisa. Às vezes a gente se indigna com tanta coisa, até mesmo com o governo, né? Estamos vivendo aí um período aí da política, é muita gente aí se irando, se estressando, né? E esquecendo que o principal é Deus. E se você é um cristão, você vai estar na parte realmente da que está ali escrito na palavra de Deus, não é verdade? Porque quando nós se iramos com muitas coisas e esquecemos o principal, que é o Espírito Santo dentro de nós, não tem como nós nem sair do canto. Quando você é cheio de amor e de misericórdia, planta a semente certa e colhe amor e compaixão em dobro. Então hoje quero dizer para você que você decida a não reagir com raiva, a não julgar, a não amaldiçoar, a não gritar. Responda com graça, ame com paciência, perdoe as pessoas. Você foi chamada para ser exemplo. Exemplo de quem? De Cristo Jesus. Se o Senhor diz que não combina com um homem de Deus e uma mulher de Deus, uma pessoa amargurada, irritada e que gosta de gritar e que tem muitos comportamentos que, olha, vou dizer uma coisa para você, uma coisa muito séria. Nós que somos cristãos, nós estamos sendo observados pelas pessoas lá fora. Então, ela espera ver o nosso comportamento. Então, que nós possamos estar cheio da presença de Deus, para nós termos sabedoria e discernimento de estar ali levando o nome de Cristo para muitas pessoas. Não é verdade?
4: É verdade, pastora Gláucia. Temos que ser exemplo de Deus, né, aqui nesta terra. Temos que ter o nosso comportamento exemplar como mulheres, como homens de Deus. Temos que transmitir para outras pessoas o amor de Cristo através da palavra de Deus, através das nossas atitudes. Então, o perdão é algo necessário na vida do cristão, na vida do ser humano em geral. Então, perdoa teu irmão, esquece aquilo que ele fez contigo. Sei que muitas vezes você se sente magoada, há uma palavra que te ofendeu, não deixa ficar no teu coração, libera o perdão, deixa que aquela palavra que foi lançada sobre ti, deixa que ela saia, que ela não fique no teu coração. Porque muitas vezes, pastora Gláucia, o inimigo, o Satanás, ele lança seta através de uma palavra. Ele quer entristecer, quer deixar você cabisbaixo, quer fazer você desistir através de uma palavra, minha irmã. E a pessoa que é usada muitas vezes pelo inimigo, ela usa dessas palavras, e se a pessoa não vigiar, ela guarda aquela mágoa no coração daquela palavra que foi lançada pelo inimigo. Mas nós não podemos guardar mágoa, não podemos guardar rancor no nosso coração, porque temos que ter um coração limpo para que o Espírito Santo habite no nosso coração. Então, minhas amadas irmãs, meu amado irmão, você que foi ofendido por alguém, você que alguém te magoou profundamente, perdoa, esquece, ora por essa pessoa, pede ao Senhor que abençoe a vida dela, porque a palavra de Deus nos ensina orarmos uns pelos outros, orar pelos aqueles que te perseguem. Então, nós temos que seguir de exemplo a palavra de Deus, trazendo para o nosso dia a dia.
1: Exatamente. Então, não carregue uma indignação, viu? Não deixe isso roubar a tua paz. Não deixe, meus amados irmãos. Porque a palavra do Senhor está bem clara. Precisamos ter um coração cheio da presença de Deus. E é que o nosso coração seja um jardim onde Deus possa plantar amor, misericórdia e paz. Essa foi a nossa palavra de hoje. Troque a sua indignação pela compaixão, pelo amor e pela misericórdia e pela paz de Deus. Vamos ficar agora de louvor e nós voltamos após este louvor.

A perguntinha bíblica dessa tarde. A pergunta bíblica é: qual o nome dos filhos de Isaac e Rebeca? Você sabe? São gêmeos esses filhos, né? Então, qual o nome dos filhos de Isaac e Rebeca? É só você ligar para o DDD 859-8772-3842. Nós vamos agora... Está aqui mandando o nosso alô para as pessoas que estão se interagindo aqui no mensagem de texto. Olha só. Quero aqui mandar o meu alô para o irmão Douglas aí do Sítio São João. Respondeu aqui a nossa perguntinha. A paz do Senhor, irmão Douglas. Que o Senhor Jesus te abençoe, você e toda a sua família. Olha só, o irmão Antônio José, quero mandar aqui meu alô para o irmão Antônio José, aqui de Messejana, respondeu, está anotada aqui a sua resposta, pediu também um louvor. E também o irmão José Costa, aí de Redenção, ele disse que está ligado nessa programação. Eita, glória a Deus, a paz do Senhor, todos aí de Redenção. Que Deus abençoe essa cidade maravilhosa. Olha, nós vamos agora ficar com louvor, né? Não, a dica. Nós vamos agora com a nossa dica, receitinha culinária.

0: Muito bem, voltamos aqui com a nossa receitinha culinária. Olha a receitinha de hoje, é sobre uma bebida bem refrescante da casca do abacaxi. Aproveitando aquilo que você joga fora, a casca do abacaxi, ela lhe dá uma excelente bebida refrescante. E pastora Glauci, nesse calor que nós estamos enfrentando aqui no Ceará, precisamos muito tomar um suquinho refrescante para refrescar o calor, não é verdade? Pois vamos de receitinha aqui do nosso suco de casca de abacaxi. É o ingrediente, casca de um abacaxi bem higienizada. Você vai comprar aquele abacaxi, vai higienizar ele, vai descascar, coloca em reserva aquela casca, né? E põe em 1,5 litros de água, com folhas de hortelã a gosto, gelo. Açúcar ou adoçante. Modo de preparar. Lave muito bem o abacaxi, como eu já falei, antes de descascá-lo. Coloque as cascas em uma panela com água e deixe ferver por alguns minutos. Depois deixe esfriar e coe. Leve à geladeira e na hora de servir, coloque gelo e algumas folhas de hortelã. Fica uma delícia esse suco. Gente, eu já fiz, eu sei que fica uma delícia, viu? Pastora Glaucia, você já tomou esse suco, pastora Glaucia?
1: Sim, eu já tomei, certo? O suco da casca do abacaxi com limão e hortelã. Pense na delícia. Com bastante.
0: Ainda acrescentou mais uma receitinha, né? Mais um ingrediente que
1: Mas
0: foi.
1: Mas tá maravilhosa essa receita aí. Nesse calor, eita, que coisa boa. Até um picolé resolvia. Pastor Cícero tá aqui. Essa mulher me mata de vergonha. Mato não, meu bem. Deus é por nós, quem será contra nós? Ninguém! Pois é, povo de Deus, vamos aqui se interagindo, certo? Terminou aí, Valdecira?
0: Sim, minha irmã, essa foi a dica, a receita, né, desse suco maravilhoso.
1: Amém!

Vamos agora de louvor, pedido aqui do nosso ouvinte dessa tarde, o irmão Douglas ali do Sítio São João. Pediu aí um louvor e vamos tocar esse louvor agora.

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1: Voltamos aqui com o nosso programa Mulheres de Fé, né? Também aqui a Amanda da Messejana respondeu aqui a perguntinha bíblica, está anotadinho aqui. Irmã Amanda, a paz do Senhor para você, que Deus te abençoe. Olha, povo de Deus, muita gente aqui se interagindo. Nós vamos aqui no final, vamos ter o nosso momento de oração. Você que quer colocar aqui seu pedido de oração, você que quer também ainda participar aqui da nossa pergunta bíblica, ainda dá tempo você mandar uma mensagem de áudio, uma mensagem de texto para o número aqui da rádio. O número é DDD 85 98772 3842, DDD 85 98772 3842. Você pode estar aí respondendo a pergunta bíblica dessa tarde. A pergunta bíblica é: qual o nome dos filhos de Isaac e Rebeca? Você sabe qual o nome do filho de Isaac e Rebeca? É só você responder. Você vai estar concorrendo a uma camiseta feminina aí do oferecimento Moda Beth. Agora nós vamos também estar com louvor do pedido aqui do nosso ouvinte dessa tarde, o irmão Antônio José. Vamos estar aqui com louvor do irmão Antônio José e voltamos após esse louvor.

0: Glória a Deus, estamos de volta nesta programação Mulheres de Fé. E quero aproveitar aqui e fazer um convite para uma grande campanha que vai se iniciar agora no dia 20 deste mês, ali na sede da Maraponga, Rua Paulo Cândido, 425. Você é convidada a participar conosco desta campanha. Minha irmã, venha participar conosco, venha exercer a sua fé nesta campanha que vai ser uma bênção para a glória de Deus. Venha chamar a atenção de Deus para a tua vida, porque quando nós nos esforçamos, nos sacrificamos, mostramos para Deus uma fé, Ele coloca o mundo espiritual ao nosso favor. E a campanha é um exercício de fé. Você está sendo convidada a participar conosco, a receber uma bênção através da sua fé. Esta campanha é uma campanha baseada ali na passagem onde o apóstolo Paulo, os enfermos são curados através dos aventais, dos lençóis do apóstolo Paulo. Muitos enfermos eram curados, demônios saíam através desses lenços. Então nós vamos usar a nossa fé e você vai unir a tua fé com a nossa e juntos vamos ser abençoados para a glória de Deus. Vamos ter também neste mês de setembro é o culto feminino ali no Curió, na organização da missionária Regiane e do pastor Clairto. Missionária Regiane, mande aqui o seu alô, mande aqui o seu áudio, convidando as mulheres de fé a participar deste culto abençoado. Vamos ter também ali no José Walter o aniversário da igreja, né, da missionária Leidiane, do pastor Gilberto, onde ela no início do programa já fez o convite. E tudo vai ser para a honra e glória do nosso Senhor Jesus, não é, pastora Gláucia?
1: Exatamente, povo de Deus. Vamos ter essas programações aí nesse mês de setembro, mês abençoado, viu? Você é o nosso convidado todo especial para estar ali junto conosco, né? Nessa grande campanha que vai ter ali na nossa sede, né? E ali nós vamos iniciar essa campanha e eu creio que o poder de Deus se manifestará na vida de todos vocês. Olha, nós estamos aqui agora com áudio, vamos aqui atender aqui um ouvinte. Boa tarde, com quem eu falo?
2: Boa tarde, pastora Gláucia. Boa tarde, missionário Valdecira. Boa tarde, pastor Cícero Neto. E todos que estão aí no estúdio da Rádio Águia FM 87,5. Só registrando aqui a minha participação. Quero dizer que estou aqui falando diretamente aqui da Igreja Evangélica do Amor de Deus, aqui de Caucaia, onde estivemos no monte ontem em oração para apresentar a Deus esta campanha que vai ter início no dia 20 de setembro às 8 horas da manhã, e eu creio que será uma bênção. Estou aqui em oração na igreja apresentando também a Deus este propósito de oração para que Deus venha usar nossas mãos, assim como Deus usou as mãos do apóstolo Paulo para fazer prodígios, milagres e maravilhas. Deus também vai usar nossas mãos neste dia aí na Igreja Evangélica do Amor de Deus, na rua Paulo Cândido, 425, no coração da Maraponga. E a resposta é Isaú e Jacó.
1: Glória a Deus, pastor Adairto aí da Igreja Evangélica do Amor de Deus aí de Caucaia, na mesma fé, no mesmo espírito. Nós cremos, pastor, que o poder de Deus se manifestará na vida desse povo que vai aí usar a sua fé. Sem fé é impossível agradar a Deus, meus irmãos. Então, use a sua fé. Você pode até dizer assim: ah, eu não tenho fé não. Todo mundo tem fé. Basta você estar aí colocando, né, em prática a sua fé. Sua fé aí pode ser um tamanhozinho de mostarda. Olha só o tamanho. Mas se você praticar, ela move montanhas. Então, creia. Creia e venha estar conosco aí no dia 20, um domingo pela manhã, aí na nossa sede, né, na abertura dessa campanha. E eu creio que o nome do Senhor Jesus vai ser glorificado e exaltado em nome de Jesus. Nós vamos ficar agora de louvor, pedido aqui dos nossos ouvintes, da irmã Lúcia, né? Pediu aqui um louvor e nós vamos estar tocando agora o louvor da irmã Lúcia em nome de Jesus.

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1: Glória a Deus, chegou o nosso momento de oração. Você que colocou aqui o seu pedido de oração, pedindo oração por uma causa, pela sua saúde, pela libertação. Não sei qual é o seu pedido. Nós vamos entrar agora em oração. E você, onde você estiver aí, também esteja aqui conosco, né, na mesma fé. E eu creio que Deus, Ele irá ouvir o nosso clamor agora nessa tarde, em nome de Jesus. Senhor meu Deus e meu Pai, Senhor, nós queremos aqui em primeiro lugar te agradecer, Senhor. Obrigado, meu Deus, obrigado, Senhor, porque Tu és bom, porque Tua misericórdia, Senhor, se renova sobre as nossas vidas todos os dias. Pai, eu quero aqui, Pai, entregar, Senhor, a vida de cada ouvinte aqui que esteve aqui conosco nessa programação. Senhor, Tu conhece cada um, o Senhor conhece as dificuldades, o Senhor conhece a situação de cada pessoa. Então, Pai, eu sei que nesse momento existem muitas pessoas na mesma fé, pedindo, Senhor, uma resposta. Então, pedindo, Senhor, uma direção. E só o Senhor pode dar essa direção, Senhor. Quando essa pessoa toma essa atitude de correr para os Teus pés, Jesus, de saber que tudo que ela possa ou ele possa fazer está nas Tuas mãos, Senhor. Quando nós reconhecemos que nós precisamos de Ti, quando nós reconhecemos, Senhor, que sem o Senhor nada somos, quando nós reconhecemos, Senhor, que é através do Senhor que nós estamos aqui, que se não fosse o Senhor, nem aqui nós estaríamos. Então vai, Senhor, vai de encontro a essa pessoa onde ela está agora. Ouve, Senhor, o clamor desta mulher, deste homem. Ah, Pai, eu não sei o que eles estão pedindo, mas eu sei, Senhor, que Tu és poderoso, Pai, para fazer infinitamente mais de tudo aquilo que pedimos ou imaginamos, porque há poder no Teu nome, Jesus. Eu creio, Senhor, eu creio, Pai, que através de Ti, Senhor, que tem cura, que tem restauração, que tem transformação, que tem mudança de mente, mudança de vida. Tu és um Deus grande e poderoso que pode mudar qualquer cenário da vida desta mulher, deste homem. Porque eu sei, Senhor, que o Senhor é o único que pode escrever, Senhor, a história de um ser humano, Pai. Porque o Senhor é o único que pode dar um ponto final. O Senhor pode até colocar uma vírgula, mas um ponto final só vem do Senhor. Porque muitas das vezes, Senhor, nós vivemos num mundo, Senhor, que já é tantas coisas, Pai. É tanta adversidade, é tanto levante, é tanto problema, que nós acabamos, Senhor, colocando vírgulas em meio à nossa história. Mas o Senhor, nessa tarde, está dizendo para você, você pode até colocar uma vírgula na sua história, mas o Senhor Deus, Ele é o único que pode colocar um ponto final em tudo. Então, aonde há fôlego de vida, há esperança, porque eu creio que quando você crê, como diz a palavra do Senhor, crê no Senhor Jesus e será salvo tu e tua casa. Então, creia, o Senhor Jesus fará aquilo que o homem não pode fazer. Essa é a minha oração nessa tarde, na vida de cada ouvinte dessa programação, em nome de Jesus.
2: Na mesma concordância da tua serva, Senhor. Meu Deus, eu creio num Deus de poder, um Deus que pode fazer todas as coisas, no Deus que ressuscitou os mortos. Senhor, neste momento, Pai, eu quero apresentar ao Senhor a vida daqueles que se encontram enfermos. Meu Pai, vai de encontro a esta pessoa. Meu Pai, o Cosminho que está, meu Pai, enfermo. Meu Deus, que já passou por várias cirurgias. dias, mas Tu és o médico dos médicos, Senhor. Meu Deus, coloca, meu Senhor, um ponto final, meu Pai, nessas cirurgias, que ele venha, meu Pai, recuperar a saúde dele, porque Tu és o Deus poderoso, o Deus que não desampara, o Deus que cuida. Pai, toma em Tuas mãos o maninho, meu Pai, que se encontra hospitalizado, que sofreu um acidente, meu Deus. Pai, Tu és o Deus que visita, Tu és o Deus que cuida, que cura, que sara. Pai, toma em Tuas mãos, meu Pai, a Tua serva Noêmia. Toma em Tuas mãos a Tua serva Francimar, meu Pai, ali de Bicuitinga. Meu Deus, visita a Tua serva, meu Pai. Leva ali a cura, meu Deus. Leva ali, meu Pai, a renovação de fé, para que ela possa alcançar de Ti a misericórdia, ó Deus amado. Pai, visita, meu Pai, o leito dos hospitais, os presídios. Visita, meu Senhor amado, os manicômios. Meu Pai, as crianças, meu Pai, protege cada uma dessas crianças. Pai, que tem sumido muita criança no nosso país, no mundo inteiro, mas Senhor, Tu és o Deus de proteção. Então protege, meu Pai, protege, ó grandioso Deus, a nossa família. Protege, Senhor, esta pessoa que está aí, meu Pai, orando conosco neste momento, pedindo a Ti, meu Pai, uma proteção. Meu Deus, envia os Teus anjos, meu Pai, onde está esta pessoa, meu Pai, e dá o livramento que ela tanto Te pede, Senhor. Oh, Deus grande, Deus poderoso, Tu és o Deus que faz milagre, Tu és o Deus que opera maravilhas, Tu és o Deus da nossa vida, e nós cremos neste Deus, nós cremos no Deus que pode ir além do que nós pedimos, porque Tu és poderoso, Tu és o dono da vida, é o Senhor que coloca a vida e que tira, Tu és o dono de todas as coisas, Pai, Tu és, meu Senhor, o autor e consumador da nossa fé. É isso que eu Te peço, ó Senhor amado, nesta tarde, e já Te agradeço, no nome do Pai, do Filho e do Espírito Santo. Você que está ouvindo aí, diga amém e creia que o Senhor te abençoou nesta tarde. Aleluias.
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1: Glória a Deus, essa é a nossa fé, né? Creia, Deus fará infinitamente mais na sua vida. Quero aqui mandar o meu alô aqui para a irmã Luane, aqui de Calcaia, está aqui se interagindo aqui, mensagem de texto. Bom, povo de Deus, chegou o nosso finalmente aqui da nossa programação. Mas sábado que vem nós temos mais, viu? De 13 às 15 horas da tarde nós estaremos aqui com muito louvor, com muitas dicas, com uma receita, também com a palavra de Deus, viu? Quero aqui agradecer a todos vocês por estar aqui se interagindo, participando conosco. E por falar em participação, nós vamos fazer o nosso sorteio agora, tá bom? Você que mandou a sua mensagem, você vai estar concorrendo aqui a uma camiseta feminina ali da Moda Bet. Vamos ver aqui quem vai ganhar esse sorteio. Roda aí a roleta aí, Pastor Cícero Neto. Vamos ver. Olha só quem ganhou essa camisa. Camisa feminina aí da... Foi a... Espera que o aplicativo tá querendo aqui apagar, mas acho que é a extensão. Espera aí, gente. Vamos ver. Precisamos.

Pessoal, nós vamos aí agora tocar uma música e nós vamos fazer o sorteio, porque não apareceu o nome de ninguém. Deu aqui alguma coisa aqui na roleta, viu? Depois dessa música, a gente voltamos em nome de Jesus.

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1: Dá um recado. Glória a Deus. Voltamos aqui com a nossa programação. Bom, povo de Deus, quero aqui mandar aqui o meu alô para todos os ouvintes aí da Igreja Evangélica do Amor de Deus, Sítio São João, que está aqui se interagindo conosco. Quero mandar aqui meu alô, a paz do Senhor para todos os membros aí da Igreja Evangélica do Amor de Deus aí de Sítio São João. Lembrando que amanhã nós teremos o nosso culto de adoração ao nosso Deus, né? Nós vamos estar ali 18h30 ali na Igreja Evangélica do Amor de Deus, ali na rua Avenida Valparaíso 1165. Você que mora aí próximo aí o Sítio São João, você que é membro da Igreja Evangélica do Sítio São João, fique sabendo aí que amanhã nós temos nosso culto de adoração, né? Vamos estar ali adorando, engrandecendo o nome do nosso Senhor sobre as nossas vidas, em nome de Jesus. Agora nós vamos fazer o nosso sorteio. Deu certo aqui a roleta aqui, o pastor se estava consertando, deu certo. Vamos agora, quem é o nosso ganhador dessa tarde? Roda aí a roleta aí, pastor Cícero. A nossa ganhadora dessa tarde é a irmã Luana, lá de Calcaia. Irmã Luana, parabéns! Você concorreu agora uma camiseta, né, ali, oferecimento da Moda Bet. Oferecimento da Moda Bet. Olha só, povo de Deus, você que quer. E você que ganhou essa camisa, você vai ter que tirar lá, né, pastor Cícero? Isso que ela mandou aqui a mensagem, né? Você vai ter que ir lá na loja, né? 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Então, povo de Deus, estamos chegando agora no final, né, dessa programação. Quero aqui agradecer, né, a participação de todos vocês. Quero mandar aqui o meu abraço para todos os ouvintes que esteve aqui conosco, né, de 1 às 3 horas da tarde. Que o Senhor Deus te abençoe, que o Senhor Deus proteja a sua casa, a sua família. E no próximo sábado estaremos aqui, viu? De 1 às 3 horas da tarde. Aqui quem fala é a pastora Glaucia. Um forte abraço para você. Você, missionária Valdecira.
2: Quero deixar, antes de encerrar aqui, um abraço para todas as missionárias aí da Igreja Evangélica do Amor de Deus, também para a pastora Rosa aí no Quintino Cunha. E quero dizer que foi um prazer e muita alegria passar a tarde com vocês nesta tarde maravilhosa de sábado. Um abraço para todos, a paz do Senhor Jesus. Fique todos na paz e na graça do Senhor Jesus e um bom fim de semana para todos, na paz do Senhor. Amém.

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quero ouvir vocês, vamos lá. 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

Graças a Deus, agora 11 horas 32 minutos. Vamos aqui o momento da palavra, aqui no nosso programa Voando Como as Águias, que vai ao ar sempre de 10 ao meio-dia, aqui na nossa Rádio Águia FM. E temos aqui o momento da palavra, né? Então vamos aqui a palavra de Deus, que está lá na carta de Tiago, capítulo 1, versículo 5. A palavra de Deus diz assim: e se algum de vós tem falta de sabedoria, peça a Deus, que a todos dá liberalmente, e não lança em rosto, e ser-lhe-á dada. Vivemos em um mundo, meu irmão, onde precisamos tomar decisões todos os dias, não é verdade? Para tudo você tem que tomar uma decisão. Afinal de contas, nós somos hoje o resultado das decisões que tomamos ontem, e amanhã seremos o resultado das decisões que tomarmos hoje, né? E muitas das vezes nós temos até conhecimento, temos experiência e até inteligência, mas isso não significa que sabemos qual é a melhor decisão. Por isso precisamos da sabedoria que vem de Deus. Sabedoria que vem de Deus. E teve um homem na Bíblia que pediu sabedoria a Deus, né? Foi Salomão. Quando Salomão assumiu ali o reino, quando ele se tornou ali o governante de Israel, ele poderia ali ter pedido riquezas, poderia ter pedido poder, ou até mesmo uma vida longa, né? Porém, ele pediu a Deus algo diferente. A Bíblia diz assim lá em 1 Reis, capítulo 3, versículo 9, diz assim: ao teu servo, pois, dá um coração entendido para julgar o teu povo, para que prudentemente discerna entre o bem e o mal. Olha só, ele pediu sabedoria, ele pediu direção de Deus. Salomão ali reconheceu que para governar o povo de Deus, ele precisava de sabedoria, que somente o Senhor Deus poderia conceder. E a Bíblia fala que Deus se agradou ali daquele pedido de Salomão, né? Muito lindo isso aqui. Lá em 1 Reis, capítulo 3, versículo 11 e 12 diz: e disse-lhe Deus: porquanto pediste esta coisa, e não pediste para ti riquezas, nem pedistes a vida, né, a morte dos teus inimigos, mas pediste sabedoria para ouvir causas, eis que fiz segundo as tuas palavras. Olha só que coisa linda, né? Então, aqui a gente vê que Salomão, ele pediu sabedoria a Deus. E nós temos que ter essa sabedoria de Deus. Como é que a gente obtém essa sabedoria? Primeiro, lógico, pedindo a Deus, né? A Bíblia aqui, a palavra de Deus é bem clara. Ela diz que quando nos falta sabedoria, podemos pedir e devemos pedir ao Senhor. Tiago, lá como a gente leu, ele fala: se algum de vós precisa de sabedoria, peça a Deus, que a todos dá. Meu irmão, não tenha vergonha de dizer, né, de falar: Senhor, eu não sei o que fazer, me dá sabedoria, né? Então peça a Deus, peça sabedoria a Deus, e Ele vai te dar. Segundo lugar, como obter a sabedoria de Deus? Temendo ao Senhor, né? E deixando bem claro aqui que temer a Deus não é ter medo de Deus. Lá em Provérbios, capítulo 9, versículo 10, diz: o temor ao Senhor é o princípio da sabedoria. Então, uma das formas para que você possa obter sabedoria de Deus na sua vida é temer ao Senhor. E o que é temer ao Senhor? Temer ao Senhor é reverenciar, é respeitar, é ter o medo de desagradar ao Senhor. Não é ter medo do Senhor, é ter o medo de desagradar ao Senhor. A verdadeira sabedoria começa quando reconhecemos Deus, respeitamos a palavra dele e desejamos viver de acordo com a sua vontade em nossas vidas, né? E em terceiro lugar, como é que eu posso obter a sabedoria de Deus? Buscando na palavra de Deus. A palavra do Senhor, né, a palavra de Deus, a Bíblia nos ensina a discernir o certo e o errado e a tomar decisões segundo os princípios de Deus. Uma vez eu ouvi uma frase que dizia assim: quando eu estava lendo a Bíblia, eu encontrei muitos erros. E
todos esses erros estavam em mim. Então, quando você lê a Bíblia, você tem um reflexo ali e você começa a ver aquilo que está errado em você. E aí você começa a ser lapidado pela palavra. Como fala lá em Salmo 119, versículo 105, lâmpada para os meus pés é a tua palavra e luz para os meus caminhos. Ou seja, é aquela que dá a direção, é a nossa bússola, é o manual do fabricante, a palavra de Deus. Busque sabedoria lendo a palavra, buscando na palavra, né? E essa sabedoria de Deus, ela nos dá alguns benefícios, né? Existem benefícios nessa sabedoria. A sabedoria de Deus nos ajuda a tomar decisões melhores, evitar caminhos perigosos, discernir situações, né? Controlar as nossas palavras e viver de maneira que agrade ao Senhor, e não a homens, mas que agrade ao Senhor. Amém? Provérbios capítulo 8, versículo 11 diz: porque melhor é sabedoria do que os rubis, e tudo que mais deseja não se pode comparar com ela. A sabedoria também, sabe o que é que ela faz? A sabedoria, ela também nos protege. Em Eclesiastes capítulo 7, versículo 12, diz assim: a sabedoria serve de defesa, como de defesa serve o dinheiro, mas a excelência do conhecimento é que a sabedoria dá vida ao seu possuidor. Olha só que coisa maravilhosa, né? E uma grande lição aqui para nós, uma grande lição é que Salomão entendeu que antes de pedir coisas para as mãos, precisamos pedir sabedoria para o nosso coração, para a nossa mente, né? A direção de Deus. Não adianta ter dinheiro sem sabedoria para administrar, por exemplo, né? Não adianta ter autoridade sem ter sabedoria para exercer essa autoridade. Não adianta ter oportunidades sem ter sabedoria para aproveitar essas oportunidades. Peça primeiro a Deus para saber o que fazer com aquilo que Ele coloca nas tuas mãos. Amém? Faça sempre a oração, né? Faça sempre essa oração: Senhor, me dá sabedoria para tomar as decisões, me dá discernimento para reconhecer o que vem de Ti, né? Para não seguir meus próprios caminhos, para não fazer minha própria vontade, mas fazer segundo a vontade do Senhor, entendeu? Peça sempre sabedoria a Deus. E lembre-se, a inteligência, ela pode nos mostrar muitas possibilidades, isso é verdade. Mas a sabedoria de Deus nos ajuda a escolher o caminho certo. Como diz, repetindo aqui, Provérbios 9 e 10, o temor do Senhor é o princípio da sabedoria.

Graças a Deus, momento da palavra aqui na Rádio Águia FM. E eu quero saber de você, né? Você que está ouvindo esta programação, o que você está disposto? O que você está disposto a fazer para viver o milagre? Olha só o que diz aqui em 2 Reis, capítulo 5, versículo 13. 2 Reis, capítulo 5, versículo 13. Diz assim: se o profeta te dissera para fazer alguma grande coisa ou coisa difícil, porventura o Senhor não faria? Quanto mais dizendo-te: lava-te e ficarás purificado? Aqui está falando da cura de Naamã. Lembra de Naamã? Aquele que era leproso e ficou curado? Pois é, aqui é o episódio em que Naamã chega ali diante do profeta e ele foi indicado aí pela menina que ele havia escravizado lá na Síria. A menina, sem nenhuma mágoa no coração, falou: ah, se ele tivesse lá em Israel, ele seria curado, que lá tem um homem de Deus, lá ele vai ser curado. E aí ele foi, e ele chegando lá no profeta, o profeta nem recebeu ele, só falou assim, só deu uma direção, só deu um comando: pede para ele se lavar 7 vezes lá no Rio Jordão. E aí ele, né, altivo como ele era, orgulhoso, né, porque afinal de contas ele era, né, comandante do exército da Síria, queria ser muita coisa, mas Deus queria trabalhar ali naquele orgulho, né? E aí manda ele se lavar 7 vezes no Rio Jordão. E naquela época o Rio Jordão ele não era como é hoje, né? Ele era um pouco sujo, ele falou que não tinha rios melhores não para ele mandar me lavar e tal, não sei o quê. Eu pensava que ele ia sair, que ele iria orar, que ele iria invocar o Deus dele e não sei o quê, né? Não, profeta, não, só vai lá, lava, sei lá, 7 vezes. E ele não queria ir, não. Ele não queria ir. Tem gente assim, meu irmão. Tem gente assim, o pastor pede para fazer algo, o pastor orienta, direciona, e a pessoa fica resistente, né? A pessoa não quer agir a fé dela. Naamã, ele era um homem importante, ele era comandante do exército da Síria, mas ele carregava ali uma enfermidade que dinheiro nenhum no mundo podia curá-lo, né? Ele tinha uma posição, ele tinha um prestígio, uma posição na sociedade, um prestígio que não podiam resolver aquele problema que era a lepra, né? Se hoje, até hoje, não tem cura, só tem um tratamento paliativo, imagina aquela época, né? E aí quando o profeta Eliseu mandou que ele fosse lavar ali 7 vezes no Jordão, como a gente falou, Naamã inicialmente ali ficou indignado. Ele esperava ali algo grandioso, né? Mas Deus lhe deu uma orientação simples, que exigia o quê? Obediência e atitude. Obediência e atitude. Foi então que os servos de Naamã, aqueles servos ali que acompanhavam ele, fizeram a pergunta, né? Se fosse algo difícil, o senhor não ia fazer? Então por que o senhor não faz aí algo tão simples para receber seu milagre, né? Muitas das vezes nós queremos que Deus faça algo extraordinário na nossa vida. Muitas das vezes nós queremos aí um milagre, né? Quem sabe na vida de um filho, de uma filha, de um marido, de uma esposa, não sei, em alguma área da vida, não sei, né? A gente quer que Deus faça, mas a questão é que muitas das vezes as pessoas não estão dispostas a obedecer nas coisas simples, e as pessoas ficam dando desculpa. Às vezes, não, quando isso acontecer, eu vou. Quando não sei o que, não sei o que, ou seja, né? Irmão, se a gente fosse esperar, né? Por exemplo, eu falo aqui de mim, do ministério. Se eu fosse esperar, sabe, para ter os melhores equipamentos, para começar a rádio, eu não tinha começado a rádio. Não tinha. Também no ministério, não tinha. Não tinha, vou esperar, aí vai dar certo. Não tem como. Isso é desculpa, né? O milagre, ele pode estar do outro lado. De quê? Da nossa obediência, da sua obediência. Naamã precisou descer ao Jordão. Ele teve que deixar de lado o orgulho e fazer exatamente aquilo que Deus havia determinado. Às vezes o que está impedindo aí a nossa bênção, a sua bênção, você que está ouvindo aí,
Talvez o que está impedindo a sua bênção é a falta do poder de Deus. Aliás, desculpa. Não é a falta do poder de Deus, mas a falta de disposição para receber o poder de Deus. É isso mesmo. Jesus falou: se alguém me ama, guardará a minha palavra. Obediência é uma demonstração de amor e confiança a Deus. Por isso, meu irmão, pare de dar desculpas. Pare de ficar dando desculpa e comece a ter atitudes. Comece a ter atitude. Quanta gente fica dizendo: ah, porque eu não posso. Ah, porque eu não tenho tempo. Ah, porque eu não sei fazer. Ah, porque eu não tenho condições, né? Só Deus sabe da minha luta. Não sei o quê, né? Todas as pessoas, se você for na Bíblia, nos Evangelhos, todas as pessoas que foram abençoadas, elas exigiram delas atitudes. Quando você lembra, por exemplo, da mulher do fluxo de sangue, a Bíblia diz que aquela mulher, ela foi se arrastando, mas ela foi. Ela poderia muito bem dar desculpa: não, porque eu não posso ir, tem uma multidão e eu tal, eu sou mulher, eu estou aqui com fluxo de sangue e tal, estou fraca, estou debilitada. Não, mas a Bíblia diz que ela foi se arrastando, mas ela foi, né? Ela foi. Moisés também deu desculpa lá quando Deus chamou ele, né? Ah, porque eu sou pesado de língua, não sei o quê. Jeremias também: ah, porque eu passo de uma criança, tal, eu sou impuro de lábios, não sei o quê. Mas Deus não procura pessoas perfeitas, Deus procura pessoas que estão dispostas a obedecer e agir a fé. Amém? Apóstolo Tiago diz, capítulo 2, versículo 26: porque assim como o corpo sem espírito está morto, assim também a fé sem obras é morta. Uma fé verdadeira é aquela que produz atitude. Não basta dizer que cremos, precisamos agir de acordo com aquilo que cremos. O reino de Deus exige disposição. Aleluia. Jesus falou, Mateus 11:12: desde os dias de João Batista até agora, o reino de Deus é tomado por esforço, e só os que se esforçam e que se apoderam dele. É forte isso aqui, é forte, né? A questão não é a salvação que estamos falando aqui. A salvação é gratuita, ela foi paga um alto preço, ela é de graça, mas não foi barata, né? Foi preço de sangue do Senhor Jesus. Nós estamos falando aqui do reino de Deus, daquilo que você pode viver aqui na terra. Dos milagres, sabe? Dos milagres, do agir de Deus, da providência de Deus, sabe? Estamos falando disso aqui, não estamos falando de salvação, estamos falando daquilo que Deus quer que você viva, porque afinal de contas você é filho de Deus ou não é? Você é filho de Deus. Então, Jesus, ele falou: olha, qual é o pai que vendo um filho pedir peixe, vai lhe dar um escorpião, pedindo pão, vai lhe dar uma pedra? Não. Vós que sois maus, sabeis dar boas dádivas aos vossos filhos, quanto mais o vosso Pai que está nos céus. Então Deus quer que você venha viver milagres. Deus quer que você venha viver milagres, contar testemunhos, como você ouviu agora há pouco. E já vamos colocar aqui mais testemunhos. Deus quer que você venha testemunhar. Deus não quer que você venha só ficar ouvindo testemunhos. Deus não quer só que você venha estar aplaudindo testemunhos. Deus quer que você viva milagres e testemunhe para glorificar o nome dele. Amém? Então, ali os servos de Eliseu falaram assim: se fosse algo mais difícil, eu não ia fazer? Se fosse algo mais difícil, eu não ia fazer? Por que que você não vai lá, mergulha lá? Né? Então talvez você está aí e está precisando de um milagre. Está precisando de um milagre na tua vida, na tua casa, na tua família, na vida do teu filho, da tua filha, não sei, no teu marido, da tua esposa, eu não sei. Mas Deus sabe. E o que Ele quer é que você venha agir a sua fé. Você venha agir a sua fé. Você venha praticar a palavra de Deus. Tiago falou: não sejais somente ouvintes, mas praticantes, cumpridores da palavra de Deus. Né? Então, a questão, o problema ali não era o Jordão. A questão era agir a fé em obediência.
todos aqueles que agiram a fé em obediência receberam os milagres de Deus. E nós vamos estar iniciando esta campanha dia 20. Dia 20 vai estar sendo iniciada essa campanha. E talvez eu tenha que sair da minha casa para ir na sede. Por que que não faz na igreja aqui do bairro? Por que que não faz na igreja? Vai ter a continuidade, mas o início, para você pegar o lenço e já durante a campanha você contar o testemunho, o início é na sede. É questão de obediência, meu irmão. Questão de obediência, questão de direcionamento. É questão de direcionamento e obediência. Amém? Se fosse algo mais difícil, você não ia fazer? É ou não é verdade? Se fosse algo mais difícil, então você ia fazer. E aí Deus está direcionando. Está direcionando a você participar desta campanha e você ser abençoado e testemunhar do poder de Deus na sua vida. Então se programe. Se programe para este dia 20. Se programe. Olha, dia 20, ninguém marca nada. Fale aí na sua casa, na sua família. Olha, dia 20, ninguém marca nada. A gente vai estar na igreja, a gente vai estar na sede pela manhã. E Deus vai realizar um milagre em nome de Jesus. Porque nós vamos estar agindo a fé. Nós vamos estar colocando nossa fé em prática. E Deus vai nos honrar em nome de Jesus. Amém? Glória a Deus. Eclesiastes 9:10 fala: e tudo quanto vier a fazer, na tua mão a fazer, faze com todas as tuas forças. Olha só que forte. Eclesiastes 9:10. Tudo quanto te vier a mão para fazer, faze conforme todas as tuas forças. Então é empenhar todas as tuas forças, a tua fé, a tua atitude, e Deus te honrar em nome de Jesus. Amém? Esta é a palavra de Deus aqui na Rádio Águia FM.

Graças a Deus, mais um momento da palavra aqui na Rádio Águia FM 87,5, momento de nos alimentarmos da palavra para a glória de Deus. Olha só o que diz aqui no livro de Deuteronômio, capítulo 28, do versículo 1 e 2, diz assim a palavra do Senhor: se atentamente ouvires a voz do Senhor teu Deus, tendo o cuidado de guardar todos os seus mandamentos, virão sobre ti todas estas bênçãos e te alcançarão. Aleluia! Então a palavra de Deus, ela está dizendo que quando há obediência, não há necessidade de ficar correndo atrás da bênção. A própria bênção corre atrás de você. A Bíblia está dizendo, se você ouvir a voz do Senhor teu Deus, tiver o cuidado de guardar os seus mandamentos, fazer com o jeito que é para fazer, né? Ao invés de ficar correndo atrás da bênção, a bênção vem e corre atrás de você. Está dizendo aqui, todas estas bênçãos. Se você for meditar ali em Deuteronômio 28, é muita bênção. É bênção sobre bênção. Ele está dizendo, virão sobre ti e te alcançarão todas estas bênçãos. Que coisa maravilhosa, né? A obediência a Deus, meu irmão, não é apenas cumprir regras, né? Às vezes a pessoa, algumas pessoas falam, né? Ah, porque a Bíblia é cheia de regras. A Bíblia não são regras. Deixa eu te dar aqui um exemplo. Por qual motivo você usa o cinto de segurança no carro, né? No automóvel? Por qual motivo? Será que é por causa da regra, para não levar uma multa, ou é para não sofrer um acidente, né, e acontecer o pior? Então é mais ou menos por aí. Então toda direção de Deus para o ser humano, toda direção de Deus, da palavra de Deus para o ser humano, não é para punir o ser humano, pelo contrário, é para proteger. É para proteger o ser humano, né? Sabe, quando nós demonstramos que confiamos em Deus, quando nós obedecemos, nós mostramos que reconhecemos que os caminhos de Deus são os melhores que os nossos. A vontade de Deus é melhor do que a nossa, né? Aqui em Deuteronômio 28 nos ensina que a obediência traz consequências de bênção. Deus fala sobre bênçãos na cidade, no campo, na família, no trabalho e em tudo aquilo que colocarmos as mãos. Isso significa que o servo de Deus nunca enfrentará dificuldades, né? Não significa isso. Não significa que o servo de Deus nunca vai encontrar dificuldades, mas significa que Deus acompanha, sustenta e abençoa aqueles que escolhem andar em seus caminhos, em obediência ao Senhor. A obediência demonstra também o nosso amor por Deus. Jesus diz lá em João 14:15, lembra que Jesus disse: se me amais, guardareis os meus mandamentos. Então, é mais ou menos por aí, né? Obedecer é uma das maiores

tua palavra e luz para os meus caminhos. Olha só que bênção, né? Quando a palavra de Deus, quando nós observamos e obedecemos a palavra, não é só observar, não é só ler, mas quando nós observamos, lemos e obedecemos a palavra de Deus, nós evitamos caminhos que podem nos levar à destruição, por exemplo. A palavra de Deus, ela ilumina os nossos passos e nos mostra por onde devemos andar, caminhar, enfim, ela é a nossa bússola, né? E aí nós vamos ter ali segurança. A obediência também faz produzir frutos. Você sabia disso? Jesus falou lá em João 15, 5: se alguém permanecer em mim e eu nele, esse dará muito fruto. Que coisa maravilhosa, né? Então, a vida de obediência a Deus, a palavra de Deus, é uma vida que sempre vai ser frutífera, sabe? Deus, ele deseja que a nossa família, o nosso ministério, nosso trabalho, nosso testemunho aí sejam alcançados pela influência de uma vida que pratica a palavra, que não somente ouve, mas que pratica a palavra. Amém? Então, a bênção não está simplesmente em ouvir a palavra, mas principalmente em praticá-la, como a gente estava falando, o Tiago falou, né? E ser cumpridores da palavra e não somente ouvintes. Talvez Deus esteja aí te pedindo hoje uma atitude de obediência, né? Isso mesmo. Sabe, talvez seja, por exemplo, perdoar alguém, abandonar algo, né? Tomar uma decisão, voltar para o caminho. Você que está afastado aí dos caminhos do Senhor, tá? Voltar para o caminho. Ou talvez simplesmente confiar nele. Talvez você possa, não, mas obedecer é difícil. Mas eu quero dizer para você que não é impossível, porque nós temos o Espírito Santo, que é o nosso ajudador, o nosso auxiliador. E sempre vai valer a pena. Amém? Sempre vai valer a pena. Deuteronômio 28:2: e todas estas bênçãos virão sobre ti e te alcançarão. Quando? Quando ouvires a voz do Senhor teu Deus e obedeceres. Aleluia. Não pergunte apenas o que Deus pode fazer por você. Pergunte também o que Deus está te pedindo para você fazer, para você obedecer. Muitas das vezes a bênção está do outro lado de uma decisão de obediência. Então quem obedece é abençoado. Obedeça a palavra de Deus, obedeça aquilo que a palavra de Deus diz e você será bem sucedido naquilo que você fizer em nome de Jesus. Esta é a palavra de Deus aqui na Rádio Águia FM.

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Amém, povo de Deus? Todos encontraram? Então vamos ler. Diz assim o escritor aos Hebreus: procurem viver em paz com todos e busquem a santificação, sem a qual ninguém verá o Senhor. Ele está dizendo que nós que somos cristãos, que nós que somos servos de Deus, que nós que vivemos a fé, que nós que aceitamos Jesus como Salvador de nossas vidas, o que nós temos que fazer? Se possível for, nós temos que buscar a paz com todos. Amém? Nós temos que viver uma vida de paz. Porque tem pessoas que aceitaram a Jesus, mas não gostam de viver em paz com ninguém. É ou não é? Sim ou não? Tem pessoas que, mesmo frequentando a igreja, mesmo tendo Cristo na vida, eles gostam de confusão. Tem pessoas que aonde ela está, está a confusão. Ela é incomodada. Amém, povo de Deus? Ela é intolerante. Ela é uma pessoa que aonde ela está, tem confusão. E a Bíblia, o escritor está dizendo que nós temos que buscar, nós temos que procurar, amém? Procurar viver em paz com todos. Em paz com todos. A Bíblia diz que a palavra branda, ela reprime o furor, mas a áspera suscita a ira. Amém, povo de Deus? Às vezes a pessoa está num momento ruim, lhe responde de uma forma ignorante, povo de Deus, porque está nervoso, está passando por algum problema. Se você responder à altura, vai dar confusão. Mas se você respondê-la brandamente, você vai acalmar, aquietar o furor. Amém, povo de Deus? Mas se você fala com as pessoas com um tom arrogante, você vai suscitar ira no coração daquela pessoa na qual você está falando. Então nós temos que viver em paz. Se depender de nós, nós temos que ter paz com todos. Às vezes não depende de nós, é ou não é? Nós queremos viver em paz, mas a pessoa não quer, sim ou não? Não depende de você, mas se depender de você, você tem que viver em paz. Amém, povo de Deus? E a santificação nós temos que buscar. Buscai a santificação, sem a qual ninguém vai ver a Deus. Nós temos que buscar. Não é uma coisa que vem sem a gente buscar. Amém, povo de Deus? Você não se santifica sem buscar. Não se santifica. Você tem que querer. A primeira coisa que você tem que fazer para se santificar é detectar os teus erros e trabalhar em cima, pedindo a Deus, pedindo ao Espírito Santo: Espírito Santo, tira de mim isso, porque isso vai me impedir de ver o Senhor, vai te impedir tanto de chegar no céu, como ver a ação de Deus na tua vida, nos momentos de guerra que você enfrentar nesta terra. Porque nesta terra, neste mundo, Jesus disse que nós teríamos aflições. No mundo tereis aflições, mas tem de bom ânimo, eu venci o mundo. Amém, povo de Deus? Você tem aflição, você tem guerra dentro do teu lar, você tem guerra com os teus filhos, amém? Você tem guerra na vida espiritual, você tem guerra na vida financeira, você tem guerra de todas as formas enquanto você viver aqui na terra. E quando você se santifica, você, meu irmão, chama Deus
para lutar as tuas lutas. Você convida o Espírito Santo, o exército do céu, para lutar em teu favor, quando você santifica a tua vida. Por que que muitos entram em uma guerra e não vence, povo de Deus? Por quê? Porque querem entrar de qualquer jeito. Amém, povo de Deus? Eles querem ir para a guerra de qualquer forma, de qualquer maneira. Sem orar, sem jejuar, sem santificar a vida. Amém, povo de Deus? E você não consegue. Você sabe por que que você não consegue? Porque a maioria das guerras que você enfrenta aqui, material, aqui nesta terra, terrestre, ela tem ligação com o espiritual. O mundo espiritual do mal está por trás. Amém, povo de Deus? Você não está vendo, mas existe o Satanás e seus anjos batalhando para te derrotar, batalhando para te derrubar, batalhando, trabalhando para que você diga: olha, Deus não olha para mim, olha, não tem mais jeito para mim, olha, está tudo acabado. O diabo batalha para te desanimar, para cada dia te afastar mais das coisas de Deus, mais da igreja, amém? Mais das coisas que é santa, mais das coisas que revelam a Deus e que move a mão de Deus em teu favor. E nós temos que ter cuidado, amém, povo de Deus? Para sempre estarmos convidando o Senhor: vem batalhar comigo, porque eu só não posso nada, Senhor. Eu sou fraco, amém, povo de Deus? Se fosse por mim, eu já tinha desistido. Se fosse por mim, eu não aguentaria, Senhor. Mas vem comigo, batalha comigo, luta comigo, me sustenta, me dá força, porque o apóstolo Paulo disse: tudo eu posso naquele que me fortalece. O Senhor, o Espírito Santo é que fortalece a vida do crente, é que fortalece a vida do servo de Deus e o faz vencedor nesta terra, e o faz vitorioso. Mas para isso nós temos que nos santificar. Você quer ver, ó? Vá lá para Josué. Vamos lá para Josué. Ó, Josué 7, 13. Josué 7, 13. Aqui o povo de Deus tinha vencido uma guerra desigual, uma guerra que teve, que foi notório o sobrenatural de Deus para essa vitória. Amém? Que foi contra Jericó. Em seguida, foram vencidos por um povo muito inferior, o povo de Jericó. Amém, povo de Deus? Um povo insignificante, um povo que eles não acreditassem que pudesse vencê-los, mas foi vencido. O que foi que o líder do povo de Deus fez? Caiu prostrado e começou a murmurar, a perguntar a Deus por que que aquilo tinha acontecido. Amém? Aí Deus fala com ele no 13: levante-se e santifique o povo, e diga: santifique-se para amanhã. Tu está assim prostrado por quê? Levanta-te e santifica o povo para amanhã, porque assim diz o Senhor Deus de Israel: a coisa condenada no meio de vocês, de vocês, ó Israel, vocês não poderão resistir ao inimigo enquanto não eliminar do meio de vocês as coisas condenadas. Amém, povo de Deus? Diz: olha, te levanta e santifica o povo, porque há impureza, há pecado, há coisas condenadas no vosso meio, e desta forma, sem a santificação, vocês não vão vencer o inimigo. Amém, povo de Deus? Não vão derrotar o inimigo se não santificar-se.
Então, povo de Deus, é por isso que muitos crentes entram em uma guerra contra a enfermidade, entram em uma guerra contra um vício na vida de um filho, entram em uma guerra contra um problema num casamento de uma filha, entram em uma guerra contra um problema financeiro e não conseguem vencê-los. Você sabe por quê? Não consegue vencê-lo, porque não santifica a sua vida, não chama Deus, amém, povo de Deus, para ser a garantia da tua vitória. Não chama Deus para ir na frente. Quando você começa a santificar a tua vida, você começa a dizer: olha, Deus, em outras palavras, eu só não posso, mas eu sei que tu pode tudo. Eu sei que esse problema para ti não é nada. Eu sei que para os médicos é impossível. Eu sei que para a sociedade é impossível. Eu sei que humanamente falando é impossível eu sair dessa situação que eu me encontro, mas eu sei que para ti o Senhor pode todas as coisas. Amém, povo de Deus? Quando você santifica a tua vida, então, meu irmão, olha, santifica a tua vida. Seja uma mulher de oração, seja um homem de oração, amém? Passe a buscar a Deus, passe a jejuar, passe a ler a Bíblia, passe a vigiar no que você fala, no que você ouve, no que você vê, amém? Santifique a tua vida de uma forma tremenda, de uma forma poderosa, que você vai ver o exército do céu, o mundo espiritual de Deus descendo para batalhar em teu favor. Você quer ver? Vamos lá para Crônicas, capítulo 20, segundo, 20 e 12, 20, capítulo 20, versículo 12. Quando uma multidão veio contra o rei Josafá, amém, povo de Deus? Amém. Uma multidão veio contra o rei. Olha o que, que ele diz, olha, no 12. Oh, nosso Deus, acaso não executarás o teu juízo contra eles? Porque em nós não há força para resistirmos a essa grande multidão que vem contra nós. Não sabemos o que fazer, mas os nossos olhos estão olhando para ti. Senhor, nós não sabemos o que fazer diante desta multidão. Esta multidão é mais numerosa do que nós. A força deles é superior à nossa. Os exércitos são superior ao nosso. Nós não sabemos o que fazer. Mas uma coisa nós estamos crendo, amém? Que o Senhor é por nós, e os nossos olhos estão esperando de ti o socorro, estão olhando para ti, é de ti que nos vem o socorro. Mas ele não só falou assim, olha o que foi que ele fez, no 13, ó, versículo 13. Todos os homens de Judá estavam de pé diante do Senhor, com as suas crianças e as suas mulheres e os seus filhos. Então, no meio da congregação, o Espírito do Senhor veio sobre Jaaziel, filho de Zacarias, filho de Benaia, filho de Jeiel, filho de Amatanias, levita dos filhos de Asaf, Jaziel, e disse: escute, ó congregação de Judá e moradores de Jerusalém, e tu, ó rei Josafá, assim diz o Senhor: não tenha medo, nem se assuste por causa desta grande multidão, pois esta batalha não é de vocês, mas de Deus. Sabe o que é que eles estavam fazendo aqui? Jejuando e orando. Congregaram para jejuar, mulheres, homens e crianças, buscando a Deus,
Aí Deus manifestou e disse: olha, não tenha medo, não se espante, porque a peleja não é mais de vocês. Amém, povo de Deus? Esta luta é do vosso Deus. Eu é que vou lutar em vosso favor. Amém, povo de Deus? Eu é que vou na frente. Por que que isso aconteceu? Porque houve uma santificação. Sem a santificação, Deus não age. Amém, povo de Deus? Enquanto o povo não santificar a sua vida, ele não chama Deus para batalhar a sua batalha. Não chama Deus para guerrear as suas guerras. Amém, povo de Deus? E nós temos que ter humildade para nos santificarmos. A humildade para reconhecer os nossos erros. Senhor, eu falo o que não é para falar. Eu ouço o que não é para ouvir. Amém, povo de Deus? Eu ajo de uma forma que não era para me agir. Amém? Então, santifica a minha vida. Vem, Senhor, tira de mim tudo que não te pertence. Me lava com teu sangue. Se há em mim orgulho, se há em mim prepotência, se há em mim arrogância, se há em mim vaidade, arranca de mim. Eu quero ser cheio do teu Espírito, porque eu fazendo assim, o Senhor luta as minhas lutas, o Senhor batalha as minhas batalhas, o Senhor me dá vitória aqui nesta terra. E quando eu morrer, eu vou ver o Senhor. Amém, povo de Deus? Porque a Bíblia diz que sem a santificação ninguém pode ver a Deus. Mas se nós nos santificarmos, nós vamos morar com Ele no céu eternamente. Quem entendeu? Glória a Deus. Então vem aqui na frente, vamos buscar ao Senhor. Aleluia, Jesus. Toda glória seja dada ao teu nome. Aleluias. Venha rasgar a tua alma. Venha dizer: Senhor, a partir de hoje, Senhor, eu quero ser santo. Amém, povo de Deus? Eu quero ser santo como o Senhor é santo. Santifica a minha vida, Senhor. Santifica as minhas atitudes. Aleluia. Eu quero ser fiel a ti, Senhor. Eu quero te agradar. Eu quero que o Senhor se agrade comigo. Eu quero que o Senhor olhe para mim e faça e diga a mesma coisa que o Senhor disse para Satanás a respeito de Jó. Aleluias. Aleluia, Jesus.